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Você é templo de Deus. Você é templo de Deus. Ele faz em você a sua morada. Não se esqueça de que quando Deus pensou no ser humano, pensou como um retrato vivo no tempo. Façamos o homem a nossa imagem e semelhança. Sua alma é imortal e bafejada da eternidade de Deus. É isso que vale nos desígnios da redenção. Mas esta alma anima e vivifica o seu corpo, do qual você tem obrigação de cuidar e respeitar, porque é nele que o Espírito de Deus habita, e por meio de você se manifesta ao universo humano do seu relacionamento pessoal.

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Viver com dignidade. Viva com dignidade o seu momento presente. Isto será repetido muitas vezes. Mas é preciso que você se conscientize de que o que está ao seu dispor é este agora que passa ligeiro, mas que somente ele lhe pertence. O que passou, passou. Você não o terá de volta. Se foi bom, bendiga-se por isso. Se teve erros, redima-se agora, praticando o bem. O futuro não lhe pertence. Se você o viver, há de ser sempre em cada gota do tempo. Essa gota que se chama agora.

sua esmola seja um ato de amor. A doação da esmola só pode ser uma prática da caridade. É o próprio Jesus quem fala: evitem dar esmolas diante dos homens, como se estivessem preocupados em ser vistos por eles. Quando derem esmolas, não fiquem anunciando como fazem os hipócritas, só para serem elogiados. Mas, quando vocês derem esmolas, não saiba a mão esquerda o que fez a direita, para que a esmola seja dada discretamente e o Pai, que vê em segredo, seja a única recompensa para vocês. Mateus 6, 1 a 4. A sua esmola seja um ato de amor, não de humilhação ao pobre.

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prosseguir sempre. Conheça o poder da sua mente. Nossa mente é como uma usina geradora de energia. Ela tanto cria como atrai as energias. Descrer do potencial da mente é ignorar a ação de Deus no homem, a quem ele fez a sua imagem e semelhança, concedendo-lhe a vida e, com ela, a participação em suas forças divinas e infinitas. Pense sempre nas coisas boas e belas que a vida tem para lhe mostrar e oferecer. Não atraia sobre si, com pensamentos negativos, os males e as doenças que se misturam na atmosfera.

0: Elaine Cristina.
1: Com fé e devoção, rezemos juntos a novena de Nossa Senhora dos Impossíveis.

0: Em nome do Pai, do Filho e do Espírito Santo.
1: Amém.
0: Ó Santa Mãe de Deus e também nossa, nós vos veneramos com o sugestivo título de Nossa Senhora dos Impossíveis, porque sois Mãe de Deus, Virgem e Mãe, Imaculada Conceição. Privilégios que não foram concedidos a nenhuma outra criatura, mas somente a vós. Ó Virgem bendita e bondosa Mãe de Deus, Nossa Mãe, com humildade vos pedimos, socorrei os que passam fome e vivem na miséria. Curai os doentes de corpo e de espírito. Fortalecei os fracos. Consolai os aflitos e pedi pelas vocações sacerdotais e religiosas. Transformai as famílias em santuários vivos de fé e caridade no seio da Igreja. Pedi, Mãe querida, pelo Santo Padre o Papa, pelos bispos e por todas as autoridades civis, militares e eclesiásticas, para que governem com justiça e amor. E agora, ó Senhora dos Impossíveis, olhai para nós que fazemos essa novena e alcançai-nos de Jesus, vosso Divino Filho, as graças que agora suplicamos. Neste momento, peça a graça que você precisa. Pai nosso que estás nos céus, santificado seja o vosso nome. Venha a nós o vosso reino, seja feita a vossa vontade, assim na terra como no céu.
1: O pão nosso de cada dia nos dai hoje, perdoai as nossas ofensas, assim como nós perdoamos a quem nos tem ofendido. E não nos deixeis cair em tentação, mas livrai-nos do mal. Amém.
0: Ave Maria, cheia de graça, o Senhor é convosco. Bendita sois vós entre as mulheres, bendito é o fruto do vosso ventre, Jesus.
1: Santa Maria, Mãe de Deus, rogai por nós, pecadores, agora e na hora de nossa morte. Amém.
0: Glória ao Pai, ao Filho e ao Espírito Santo.
1: Como era no princípio, agora e sempre. Amém.
0: Ó Maria, Mãe de Deus,
1: confiamos em vós.
0: Nossa Senhora dos Impossíveis,
1: rogai por nós.
0: O Senhor esteja convosco.
1: Ele está no meio de nós.
0: Desça sobre vós, sobre vossas famílias, a bênção de Deus Todo-Poderoso, rico em amor e misericórdia, Pai, Filho e Espírito Santo.

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Os pais, dom da vida. Honre aos seus pais. Eles são a sua raiz, a sua fonte, a sua verdadeira origem. Honre-os em vida, copiando-lhes os exemplos, medindo-lhes os sacrifícios que fazem por sua felicidade. Saiba valorizá-los enquanto vivem, cumulando-os de seu respeito e de sua veneração. Quando já não os tiver junto a si, honre-os preservando o nome e a dignidade que eles procuraram imprimir e ensinar a você. Reze por eles. Agradeça a Deus a vida que deles lhe veio.

Vivia em Nazaré uma jovem simples e pura chamada Maria. Ela era noiva de José, um carpinteiro. Um dia, Deus enviou um anjo chamado Gabriel para falar com Maria. O anjo entrou onde ela estava e disse:

fruto do teu ventre. Donde me vem esta honra de vir a mim, a mãe do meu Senhor? Pois assim que a voz da tua saudação chegou aos meus ouvidos, a criança estremeceu.

José, ao ficar sabendo da gravidez de Maria, retirou-se e pensava em deixá-la sem ninguém saber. Enquanto José pensava, adormeceu, e o anjo do Senhor apareceu e disse:

É filho de Davi, não tenha medo de receber Maria como sua esposa, porque ela concebeu pela ação do Espírito Santo. Ela dará a luz ao menino e você lhe dará o nome de Jesus, pois ele vai salvar seu povo dos seus pecados.

Quando acordou, José fez conforme o anjo do Senhor havia dito. Levou Maria para casa. Tendo passado algum tempo, houve um recenseamento em todo o império. Todos iam registrar-se, cada um na sua cidade natal. José e Maria subiu da cidade de Nazaré, na Galiléia, até a cidade de Davi, chamada Belém. Ao chegarem em Belém, a cidade estava lotada. Não havia lugar para hospedar-se e acharam somente uma estrebaria, onde ficaram no meio dos animais. E ali completou-se os dias para o parto de Maria. Deu à luz ao filho primogênito.

Naquele tempo, havia pastores que passavam a noite nos campos, tomando conta do rebanho. Um anjo do Senhor apareceu aos pastores. A glória do Senhor os envolveu em luz. E eles ficaram com muito medo. E o anjo disse:

0: Não tenha medo, eu anuncio a boa nova, que será alegria para todo o povo. Hoje em Belém nasceu para vocês o Salvador. Vocês encontrarão um recém-nascido envolto em faixas e deitado na manjedoura.
1: Vamos a Belém ver este acontecimento que o Senhor nos revelou.
2: Maria, porém, conservava todas essas coisas em seu coração.
1: Nasceu em Belém, o Salvador.
2: Espalhou-se a notícia do nascimento de Jesus por toda a Judéia. Ouvindo notícia, os magos chegaram a Jerusalém e perguntavam:

Depois de saberem que era em Belém, os magos partiram seguindo a estrela que tinha visto no oriente, brilhando adiante deles até que parou sobre o lugar onde estava o menino Jesus. Ajoelharam-se diante de Jesus e ofereceram presentes.

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É o Espírito Santo de Deus. É o Espírito Santo de Deus.

Sua simplicidade cativa. Evite a arrogância e a prepotência. O que torna uma pessoa importante não é a posição que ela ocupa na sociedade, nem o dinheiro que ela possui, nem a autoridade que exerce. O que a torna particularmente bela e importante, querida e respeitada, é a sua simplicidade, a sua educação no falar e no agir. Os que são polidos, quanto mais importantes forem no que representam, mais simples e agradáveis se tornam. Não gritam, não dão ordens que diminuam a dignidade do outro. Em resumo, são aqueles que antes dizem "por favor" e depois não se esquecem de dizer "obrigado".

0: Em nome do Pai, do Filho e do Espírito Santo.
1: Amém.
0: Ó Santa Mãe de Deus e também nossa, nós vos veneramos com o sugestivo título de Nossa Senhora dos Impossíveis, porque sois Mãe de Deus, Virgem e Mãe, Imaculada Conceição. Privilégios que não foram concedidos a nenhuma outra criatura, mas somente a vós. Ó Virgem bendita e bondosa Mãe de Deus, Nossa Mãe, com humildade vos pedimos, socorrei os que passam fome e vivem na miséria. Curai os doentes de corpo e de espírito. Fortalecei os fracos. Consolai os aflitos e pedi pelas vocações sacerdotais e religiosas. Transformai as famílias em santuários vivos de fé e caridade no seio da Igreja. Pedi, Mãe querida, pelo Santo Padre o Papa, pelos bispos e por todas as autoridades civis, militares e eclesiásticas, para que governem com justiça e amor. E agora, ó Senhora dos Impossíveis, olhai para nós que fazemos essa novena e alcançai-nos de Jesus, vosso Divino Filho, as graças que agora suplicamos. Neste momento, peça a graça que você precisa. Pai nosso que estás nos céus, santificado seja o vosso nome. Venha a nós o vosso reino, seja feita a vossa vontade, assim na terra como no céu.
1: O pão nosso de cada dia nos dai hoje, perdoai as nossas ofensas, assim como nós perdoamos a quem nos tem ofendido. E não nos deixeis cair em tentação, mas livrai-nos do mal. Amém.
0: Ave Maria, cheia de graça, o Senhor é convosco. Bendita sois vós entre as mulheres, bendito é o fruto do vosso ventre, Jesus.
1: Santa Maria, Mãe de Deus, rogai por nós, pecadores, agora e na hora de nossa morte. Amém.
0: Glória ao Pai, ao Filho e ao Espírito Santo.
1: Como era no princípio, agora e sempre. Amém.
0: Ó Maria, Mãe de Deus,
1: confiamos em vós.
0: Nossa Senhora dos Impossíveis,
1: rogai por nós.
0: O Senhor esteja convosco.
1: Ele está no meio de nós.
0: Desça sobre vós, sobre vossas famílias, a bênção de Deus Todo-Poderoso, rico em amor e misericórdia, Pai, Filho e Espírito Santo.

A saúde, dom de Deus. Zele por sua saúde, pela saúde do corpo e também pela saúde do espírito. Uma depende da outra. A saúde da sua mente estará comprometida cada vez que abalada estiver a do corpo. A recíproca é verdadeira. Você não fará favor algum em cuidar que seu corpo e sua mente estejam sadios. Como dádivas de Deus em sua vida, eles lhe são como que emprestados, e você não tem o direito de os destruir, desprezar ou esquecer. Tenha muito cuidado com sua saúde. Cuide bem do que Deus lhe confiou.

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1: Pai Eterno, usa de misericórdia com o mundo. Não tardes mais, deixa-te dobrar. Ouve, enfim, o desejo de teus filhos. Não és tu mesmo que provoca seus gritos? Escuta, então, a sua voz. Não foi teu filho quem disse: chamai e vos será respondido, batei e vos será aberto, pedi e vos será dado? Ó Pai Eterno, apelamos à tua misericórdia, responde-nos. Nós batemos à porta de teu filho, porque conhecemos nele o amor inefável que tens pelo homem. Se batemos à tua porta, teu amor de fogo pede que abras. Abre, pois. Alarga e rompe os corações endurecidos de tuas criaturas, não por causa delas, que não batem à tua porta, mas por causa de tua bondade infinita e por causa do amor de teus filhos que batem e imploram por elas. Vê, nós estamos aqui, à porta de teu filho. E que pedimos? O sangue dele, que é a própria porta. Nós queremos esse sangue, no qual lavaste a iniquidade e apagaste o pecado. Esse sangue é nosso, porque tu nos lo deste para os lavar. Não podes, nem o queres, recusá-lo a quem o pede. Dá, pois, o fruto desse sangue a tuas criaturas. Põe na balança o preço do sangue de teu filho, e que o inimigo não possa arrebatar tuas ovelhas.

0: Em nome do Pai, do Filho e do Espírito Santo.
1: Amém.
0: Ó Santa Mãe de Deus e também nossa, nós vos veneramos com o sugestivo título de Nossa Senhora dos Impossíveis, porque sois Mãe de Deus, Virgem e Mãe, Imaculada Conceição. Privilégios que não foram concedidos a nenhuma outra criatura, mas somente a vós. Ó Virgem bendita e bondosa Mãe de Deus, Nossa Mãe, com humildade vos pedimos, socorrei os que passam fome e vivem na miséria. Curai os doentes de corpo e de espírito. Fortalecei os fracos. Consolai os aflitos e pedi pelas vocações sacerdotais e religiosas. Transformai as famílias em santuários vivos de fé e caridade no seio da Igreja. Pedi, Mãe querida, pelo Santo Padre o Papa, pelos bispos e por todas as autoridades civis, militares e eclesiásticas, para que governem com justiça e amor. E agora, ó Senhora dos Impossíveis, olhai para nós que fazemos essa novena e alcançai-nos de Jesus, vosso Divino Filho, as graças que agora suplicamos. Neste momento, peça a graça que você precisa. Pai nosso que estás nos céus, santificado seja o vosso nome. Venha a nós o vosso reino, seja feita a vossa vontade, assim na terra como no céu.
1: O pão nosso de cada dia nos dai hoje. Perdoai as nossas ofensas, assim como nós perdoamos a quem nos tem ofendido. E não nos deixeis cair em tentação, mas livrai-nos do mal. Amém.
0: Ave Maria, cheia de graça, o Senhor é convosco. Bendita sois vós entre as mulheres, bendito é o fruto do vosso ventre, Jesus.
1: Santa Maria, Mãe de Deus, rogai por nós, pecadores, agora e na hora de nossa morte. Amém.
0: Glória ao Pai, ao Filho e ao Espírito Santo.
1: Como era no princípio, agora e sempre. Amém.
0: Ó Maria, Mãe de Deus,
1: confiamos em vós.
0: Nossa Senhora dos Impossíveis,
1: rogai por nós.
0: O Senhor esteja convosco.
1: Ele está no meio de nós.
0: Desça sobre vós, sobre vossas famílias, a bênção de Deus Todo-Poderoso, rico em amor e misericórdia, Pai, Filho e Espírito Santo.

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1: Muita paz e esperança a você que está ligado. Este é o momento mais importante de seu dia, o encontro com Maria. Que você e sua família sejam abençoados por ela e por seu filho Jesus.
0: Hoje, vamos continuar nossa reflexão sobre Maria aos pés da cruz. É difícil imaginar o que Maria sentiu quando seu filho, crucificado e já perto da morte, se dirigiu a ela e a entregou ao discípulo amado e a cada um de nós como seus filhos. Mulher, eis aí teu filho. Jesus estava tornando-a participante de sua missão, estava lhe dando um lugar no plano da salvação.
1: Podemos imaginar quando Jesus, olhando para o discípulo amado e para cada um de nós, disse: eis aí tua mãe. O que se passou no coração daquela mãe? E como deve ter ficado feliz com o gesto de seu filho que a tornou nossa mãe? Nossa devoção a Maria como mãe e modelo foi um presente que Jesus nos deixou na cruz.
0: Por vontade de Jesus, Maria é adotada como a mãe pela comunidade cristã de todos os tempos. O discípulo amado, que representa a comunidade, recebe-a como mãe. Maria é investida de nova missão. Adota a todos os membros da comunidade cristã como seus filhos.
1: A nossa mãe Maria continuará, como em Caná, a interceder junto ao filho. Levará os servidores e amigos de Jesus a fazer o que ele disser. Possibilitará que novas gerações de cristãos, como os primeiros discípulos, creiam em Jesus, vejam sua glória e se reúnam em torno dele.
0: Caná e a cruz não aconteceram somente uma vez. Estão se realizando ainda. Nós somos hoje os discípulos amados de Jesus. O Pai nos dá o mesmo amor com o qual amou Jesus.
1: Maria, como é bom a gente poder te chamar de mãe. Tu és um dom que nos foi dado pelo teu filho. Tu és como um testamento dado por Jesus na cruz. Nós te pedimos que nos ajudes a sermos fiéis e a viver como tu viveste. Ensina-nos a perseverar na fé e a sustentar nosso seguimento a Jesus até na hora da cruz. Assim seja.
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1: Com você, o mundo poderá ser melhor. As leis humanas são como as teias de aranha. Os pequenos insetos ficam presos nelas, ao passo que os grandes as rompem sem custo. É uma triste verdade esta que nos faz meditar na pobre justiça humana, tão fraca e tão discriminatória, que chega até a praticar injustiças. Mas, se cada um de nós se esforçar por ser justo, nas menores coisas que tiver de fazer, nos juízos que tiver de emitir, por certo, irá mudando esse mau conceito da justiça dos homens, e um dia o mundo será melhor.

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0: Em nome do Pai, do Filho e do Espírito Santo.
1: Amém.
0: Ó Santa Mãe de Deus e também nossa, nós vos veneramos com o sugestivo título de Nossa Senhora dos Impossíveis, porque sois Mãe de Deus, Virgem e Mãe, Imaculada Conceição. Privilégios que não foram concedidos a nenhuma outra criatura, mas somente a vós. Ó Virgem bendita e bondosa Mãe de Deus, Nossa Mãe, com humildade vos pedimos, socorrei os que passam fome e vivem na miséria. Curai os doentes de corpo e de espírito. Fortalecei os fracos. Consolai os aflitos e pedi pelas vocações sacerdotais e religiosas. Transformai as famílias em santuários vivos de fé e caridade no seio da Igreja. Pedi, Mãe querida, pelo Santo Padre o Papa, pelos bispos e por todas as autoridades civis, militares e eclesiásticas para que governem com justiça e amor. E agora, ó Senhora dos Impossíveis, olhai para nós que fazemos essa novena e alcançai-nos de Jesus, vosso Divino Filho, as graças que agora suplicamos. Neste momento, peça a graça que você precisa. Pai nosso que estás nos céus, santificado seja o vosso nome. Venha a nós o vosso reino, seja feita a vossa vontade, assim na terra como no céu.
1: O pão nosso de cada dia nos dai hoje, perdoai as nossas ofensas, assim como nós perdoamos a quem nos tem ofendido. E não nos deixeis cair em tentação, mas livrai-nos do mal. Amém.
0: Ave Maria, cheia de graça, o Senhor é convosco. Bendita sois vós entre as mulheres, bendito é o fruto do vosso ventre, Jesus.
1: Santa Maria, Mãe de Deus, rogai por nós, pecadores, agora e na hora de nossa morte. Amém.
0: Glória ao Pai, ao Filho e ao Espírito Santo.
1: Como era no princípio, agora e sempre. Amém.
0: Ó Maria, Mãe de Deus,
1: confiamos em vós.
0: Nossa Senhora dos Impossíveis,
1: rogai por nós.
0: O Senhor esteja convosco.
1: Ele está no meio de nós.
0: Desça sobre vós, sobre vossas famílias, a bênção de Deus Todo-Poderoso, rico em amor e misericórdia, Pai, Filho e Espírito Santo.

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1: Eis-nos novamente aqui, verdadeiro cacique, chefe de nossas almas, buscando a imensidão do valor. Mostra-nos repetidamente teu valor de pai. Sabemos que teus filhos são valorosos, mesmo vivendo entre as coisas más. Acreditamos que derramarás sobre nós as palavras que nos infundirão coragem. Mostra-nos repetidamente teu valor de pai. Infelizmente, verdadeiro cacique, sentimos. Nem todos os habitantes de tua taba terrestre merecem que inspires valor. Entretanto, todos nós, que claramente rejeitamos as inspirações do mal, suplicamos: mostra-nos repetidamente teu valor de pai.

0: Em nome do Pai, do Filho e do Espírito Santo.
1: Amém.
0: Ó Santa Mãe de Deus e também nossa, nós vos veneramos com o sugestivo título de Nossa Senhora dos Impossíveis, porque sois Mãe de Deus, Virgem e Mãe, Imaculada Conceição. Privilégios que não foram concedidos a nenhuma outra criatura, mas somente a vós. Ó Virgem bendita e bondosa Mãe de Deus, Nossa Mãe, com humildade vos pedimos, socorrei os que passam fome e vivem na miséria. Curai os doentes de corpo e de espírito. Fortalecei os fracos. Consolai os aflitos e pedi pelas vocações sacerdotais e religiosas. Transformai as famílias em santuários vivos de fé e caridade no seio da Igreja. Pedi, Mãe querida, pelo Santo Padre o Papa, pelos bispos e por todas as autoridades civis, militares e eclesiásticas, para que governem com justiça e amor. E agora, ó Senhora dos Impossíveis, olhai para nós que fazemos essa novena e alcançai-nos de Jesus, vosso Divino Filho, as graças que agora suplicamos. Neste momento, peça a graça que você precisa. Pai nosso que estás nos céus, santificado seja o vosso nome. Venha a nós o vosso reino, seja feita a vossa vontade, assim na terra como no céu.
1: O pão nosso de cada dia nos dai hoje, perdoai as nossas ofensas, assim como nós perdoamos a quem nos tem ofendido. E não nos deixeis cair em tentação, mas livrai-nos do mal. Amém.
0: Ave Maria, cheia de graça, o Senhor é convosco. Bendita sois vós entre as mulheres, bendito é o fruto do vosso ventre, Jesus.
1: Santa Maria, Mãe de Deus, rogai por nós, pecadores, agora e na hora de nossa morte. Amém.
0: Glória ao Pai, ao Filho e ao Espírito Santo.
1: Como era no princípio, agora e sempre. Amém.
0: Ó Maria, Mãe de Deus,
1: confiamos em vós.
0: Nossa Senhora dos Impossíveis,
1: rogai por nós.
0: O Senhor esteja convosco.
1: Ele está no meio de nós.
0: Desça sobre vós, sobre vossas famílias, a bênção de Deus Todo-Poderoso, rico em amor e misericórdia, Pai, Filho e Espírito Santo.

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1: Muita paz e esperança a você que está ligado. Este é o momento mais importante de seu dia, o encontro com Maria. Que você e sua família sejam abençoados por ela e por seu filho Jesus.
0: Maria, ao dizer: Eis a serva do Senhor, faça-se em mim segundo a tua palavra, comprometeu-se profundamente com o projeto que Jesus viria a propor à humanidade. Ela soube sempre dizer sim a Deus.
1: Maria, a mãe solidária, a mulher que trouxe o Filho de Deus ao mundo, esteve sempre presente na vida das pessoas e das comunidades. Maria gerou e educou o menino Jesus. Dizem que o amor mais forte que existe no mundo é o amor de uma mãe para com seus filhos. Sem dúvida, Maria amou Jesus mais do que qualquer outra mãe, pois ela conhecia a importância de Jesus para a humanidade.
0: Vamos agora recordar dois momentos importantes da história da salvação, em que Maria esteve presente. No cenáculo do dia de Pentecostes, junto com os apóstolos, Maria invoca a vinda do Espírito Santo, para que lhes dê coragem para anunciar e testemunhar o Cristo ressuscitado e aos pés da cruz, partilhando o sofrimento de seu Filho. Com Jesus, ela venceu o pecado, o mal e a morte.
1: O profeta Isaías diz que a chuva engravida a terra seca, e assim gera vida. A vegetação que parecia morta com a chuva começa a reviver. Maria traz à luz Jesus Cristo, a verdadeira vida para todos.
0: Maria nos indicou o caminho para construir um mundo mais justo, uma grande família, como Deus quer. Com muita confiança, vamos dirigir a ela a nossa oração. Como mãe, ela conhece nossas necessidades e sempre nos atende.
1: Maria, tu que venceste o mal, ajuda-nos a fazer com que as nossas decepções, dúvidas e medos não se transformem em sinais de morte, mas sejam desafios para um maior crescimento. Ajuda-nos a sermos coerentes com a nossa fé.
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0: Em nome do Pai, do Filho e do Espírito Santo.
1: Amém.
0: Ó Santa Mãe de Deus e também nossa, nós vos veneramos com o sugestivo título de Nossa Senhora dos Impossíveis, porque sois Mãe de Deus, Virgem e Mãe, Imaculada Conceição. Privilégios que não foram concedidos a nenhuma outra criatura, mas somente a vós. Ó Virgem bendita e bondosa Mãe de Deus, Nossa Mãe, com humildade vos pedimos, socorrei os que passam fome e vivem na miséria. Curai os doentes de corpo e de espírito. Fortalecei os fracos. Consolai os aflitos e pedi pelas vocações sacerdotais e religiosas. Transformai as famílias em santuários vivos de fé e caridade no seio da Igreja. Pedi, Mãe querida, pelo Santo Padre o Papa, pelos bispos e por todas as autoridades civis, militares e eclesiásticas, para que governem com justiça e amor. E agora, ó Senhora dos Impossíveis, olhai para nós que fazemos essa novena e alcançai-nos de Jesus, vosso Divino Filho, as graças que agora suplicamos. Neste momento, peça a graça que você precisa. Pai nosso que estás nos céus, santificado seja o vosso nome. Venha a nós o vosso reino, seja feita a vossa vontade, assim na terra como no céu.
1: O pão nosso de cada dia nos dai hoje, perdoai as nossas ofensas, assim como nós perdoamos a quem nos tem ofendido. E não nos deixeis cair em tentação, mas livrai-nos do mal. Amém.
0: Ave Maria, cheia de graça, o Senhor é convosco. Bendita sois vós entre as mulheres, bendito é o fruto do vosso ventre, Jesus.
1: Santa Maria, Mãe de Deus, rogai por nós, pecadores, agora e na hora de nossa morte. Amém.
0: Glória ao Pai, ao Filho e ao Espírito Santo.
1: Como era no princípio, agora e sempre. Amém.
0: Ó Maria, Mãe de Deus,
1: confiamos em vós.
0: Nossa Senhora dos Impossíveis,
1: rogai por nós.
0: O Senhor esteja convosco.
1: Ele está no meio de nós.
0: Desça sobre vós, sobre vossas famílias, a bênção de Deus Todo-Poderoso, rico em amor e misericórdia, Pai, Filho e Espírito Santo.

0: Capítulo 9. Acaso não sou livre? Não sou apóstolo? Não vi Jesus nosso Senhor? E não sois vós a minha obra no Senhor? Se para os outros eu não sou apóstolo, para vós certamente sou. Aliás, vós sois no Senhor a autenticação do meu apostolado. A minha defesa diante dos que me questionam é a seguinte: não temos o direito de comer e de beber? Não temos o direito de levar conosco uma irmã em Cristo, como fazem os outros apóstolos e os irmãos do Senhor e Cefas? Ou só eu e Barnabé não temos o direito de não trabalhar? Quem vai participar de uma campanha militar às próprias custas? Quem planta uma vinha e não come do seu fruto? Ou quem apascenta um rebanho e não bebe do leite do rebanho? Será que eu digo isso só do ponto de vista humano ou baseado também naquilo que diz a lei? Com efeito, está escrito na lei de Moisés: não porás mordaça no boi que está debulhando. Ora, será que Deus está preocupado com os bois ou estará falando de nós em geral? De fato, é em referência a nós que isso foi escrito. Quem lavra a terra, lavra sempre na esperança da colheita. E quem debulha, debulha também na esperança de ter a sua parte. Se semeamos em vós os bens espirituais, será demasiado que colhamos dos vossos bens materiais? Se outros gozam desse direito em relação a vós, por que não nós, com maior razão? No entanto, não fizemos uso desse direito e suportamos tudo para não criarmos nenhum obstáculo ao Evangelho de Cristo. Acaso ignorais que os que servem ao culto são alimentados pelo culto? E que os que servem ao altar participam do que é oferecido sobre o altar? Assim também o Senhor estabeleceu para os que pregam o Evangelho, que vivam do Evangelho. Eu, porém, não tenho usado de nenhum destes direitos, e não vos escrevo estas coisas para os reclamar. Antes morrer do que esse meu título de glória, ninguém me tirará, pois anunciar o Evangelho não é para mim motivo de glória, é antes uma necessidade que se me impõe. Ai de mim se eu não anunciar o Evangelho! Se eu o fizesse por iniciativa minha, teria direito a uma recompensa. Mas se o faço por imposição, trata-se de uma incumbência a mim confiada. Então, qual é a minha recompensa? Ela está no fato de eu anunciar o Evangelho gratuitamente, sem fazer uso do direito que o Evangelho me confere. Assim, livre em relação a todos, eu me tornei escravo de todos, a fim de ganhar o maior número possível. Com os judeus me fiz judeu, para ganhar os judeus. Com os súditos da lei, me fiz súdito da lei, embora não fosse mais súdito da lei, para ganhar os súditos da lei. Com os sem lei, me fiz um sem lei, eu que não era sem a lei de Deus, já que estava na lei de Cristo, para ganhar os sem lei. Com os fracos me fiz fraco, para ganhar os fracos. Para todos eu me fiz tudo, para certamente salvar alguns. Por causa do Evangelho eu faço tudo, para dele me tornar participante. Acaso não sabeis que, no estádio, todos correm, mas um só ganha o prêmio? Correi de tal maneira que conquisteis o prêmio. Todo atleta se impõe todo tipo de disciplina. Eles assim procedem para conseguirem uma coroa corruptível. Quanto a nós, buscamos uma coroa incorruptível. Por isso eu corro, não como as tontas. Eu luto, não como quem golpeia o ar. Trato duramente o meu corpo e o subjugo, para não acontecer que, depois de ter proclamado a mensagem aos outros, eu mesmo seja reprovado.
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2: Ser irmão e amigo. Quando você tiver de advertir alguém, mesmo um empregado, faça-o de tal maneira que ele lhe possa antes agradecer do que se aborrecer. Lembre-se de que errar é humano, e você também pode errar. Nunca debite com tanto rigor o erro do seu subalterno, como se amanhã erro igual ou mais grave não pudesse ser cometido por você mesmo. Seja irmão e amigo até o momento em que cumpre o dever de advertir e corrigir. Lembre-se de que a palavra e o tom de voz significam muito para o bem, como para o mal.

Aprender a conviver. Aprenda a conviver. Conviver quer dizer viver em companhia de alguém. É tarefa que exige muito mais ciência e paciência do que viver sozinho. Quem vive só está com toda a disponibilidade para, se tiver vontade, sair, passear, distrair-se fora. Já o que tem de conviver nem sempre é livre de sair sem levar a outra parte de sua sociedade, sem magoar, sem construir um problema qualquer. E não é sempre que o outro também está disposto a acompanhar. Então, é preciso ter espírito superior de compreensão e de amor para tornar possível a boa harmonia em casa.

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0: E chegou.
1: Chegou,
0: chegou, chegou a ressurreição. Que alegria! 15ª estação. Cristo ressuscitou. Primeira carta de Coríntios, capítulo 15. Se Cristo não ressuscitasse, vã seria a nossa fé. Mas eu creio na ressurreição. E o que é ressurreição? É passagem da morte para a vida. E a ressurreição já começa aqui. É verdade. O meu céu eu faço aqui, eu já começo aqui. Você já teve uma experiência pessoal com Cristo? Ressuscitado? Até agora, atualizamos a paixão do Senhor, a morte do Senhor. Mas eu quero terminar atualizando a ressurreição verdadeira de Jesus em você, na sua vida. Vem cá, aproxime-se. Aproxime-se de Jesus. Aproxime-se da misericórdia do Senhor. E não esqueça, se você se apropriar dessas palavras, se você se abandonar nas mãos de Cristo, você já é, mas você viverá uma nova vida, uma vida eterna, que começa aqui. Em nome do Pai, e do Filho, e do Espírito Santo. Amém. Senhor, desde a primeira estação, segunda, terceira, quarta, fomos atualizando a Tua paixão. A Tua paixão. Tua morte. Mas eu quero proclamar para o mundo: Cristo ressuscitou. É verdade, aleluia. Aleluia significa dai glória a Deus. Cristo está vivo. E termino pelo poder da paixão, da morte e da ressurreição de Jesus, e na autoridade sacerdotal, na pessoa do Cristo, na pessoa de Jesus como sacerdote, que você tenha uma vida espiritual, emocional, psicológica e física renovada, ressuscitada, aqui e agora, e lá em cima, gloriosa. Em Cristo Jesus, em nome do Pai, do Filho e do Espírito Santo. Amém. Que via sacra, não? Que você possa acompanhar mais e mais vezes. E cada vez que você acompanhar, mais e mais o Cristo possa reinar na sua vida, na sua família e no nosso mundo.

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1: Serena e tranquila confiança. Teu filho ensinou-me que eras meu pai, que de nenhum outro nome te deveria chamar. Tu és pai acima de tudo. Pai, venho simplesmente dizer-te que sou teu filho, e se te digo isso com seriedade, sinto também vontade de rir e de cantar, pois se é tão belo ser teu filho, é também uma responsabilidade, pois tu muito me amaste, e eu te amei tão pouco. Senhor Deus, eis a minha vida, para que faças dela o que bem te aprouver, para que faças dela a vida de Jesus Cristo. Não poderás, porém, impedir que por toda a parte aonde me enviares, alegre ou desconsolado, doente ou bem disposto, vencedor ou humilhado, o Espírito Santo em mim deixe de clamar por ti, implorando com insistência teu amor, por meus irmãos, os homens que não sabem que és Pai. Ó Pai, eis a minha vida, mas dá-me os meus irmãos para que eu os devolva a ti.

O prazer de viver. Hoje, você sabe mais do que ontem. Amanhã, saberá mais do que sabe hoje. Sem dúvida, cada dia que vivemos nessa imensa escola da vida nos dá um cabedal maior de saber e de experiência. Aprendemos com o que fazemos a fazer melhor. Aprendemos com nossos próprios erros a errar menos. Aprendemos com o nosso semelhante a imitá-lo ou a evitar fazer o que ele fez. Tudo na vida, a vida toda, nos ensina a sermos melhores, dia após dia. São as lições da vida.

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Na firmeza de que estamos dando passos consistentes em prol da vida, em favor dos menos favorecidos, nos espaços onde muitos não chegaram ainda. Seguimos tentando responder ao apelo de Deus, do Deus da vida.

0: Para a gente, a história de Maria é ímpar, porque todo o céu esperava pelo sim dela, assim como todos os anjos esperam o teu sim. Assim como Maria foi especial para a vinda do Redentor, você é especial para que Deus realize uma obra de restauração nesse mundo.
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lições de vida. Um dia você errou. Errou muitas vezes. Errará muitas ainda. Procure suportar com caridade os erros dos que o cercam, da mesma forma como quereria que suportassem os seus. Você se revolta quando não o compreendem. Por que então não se esforça por compreender as faltas alheias? Saiba que tudo o que fazemos contra os nossos semelhantes, quase que como força de retroação magnética, volta-se contra nós. O mal tem poder de se vingar, às vezes em forma de violenta reação. Tolere os erros alheios com aquela caridade capaz até de os corrigir.

0: Em nome do Pai, do Filho e do Espírito Santo.
1: Amém.
0: Ó Santa Mãe de Deus e também nossa, nós vos veneramos com o sugestivo título de Nossa Senhora dos Impossíveis, porque sois Mãe de Deus, Virgem e Mãe, Imaculada Conceição. Privilégios que não foram concedidos a nenhuma outra criatura, mas somente a vós. Ó Virgem bendita e bondosa Mãe de Deus, Nossa Mãe, com humildade vos pedimos, socorrei os que passam fome e vivem na miséria. Curai os doentes de corpo e de espírito. Fortalecei os fracos. Consolai os aflitos e pedi pelas vocações sacerdotais e religiosas. Transformai as famílias em santuários vivos de fé e caridade no seio da Igreja. Pedi, Mãe querida, pelo Santo Padre o Papa, pelos bispos e por todas as autoridades civis, militares e eclesiásticas, para que governem com justiça e amor. E agora, ó Senhora dos Impossíveis, olhai para nós que fazemos essa novena e alcançai-nos de Jesus, vosso Divino Filho, as graças que agora suplicamos. Neste momento, peça a graça que você precisa. Pai nosso que estás nos céus, santificado seja o vosso nome. Venha a nós o vosso reino, seja feita a vossa vontade, assim na terra como no céu.
1: O pão nosso de cada dia nos dai hoje, perdoai as nossas ofensas, assim como nós perdoamos a quem nos tem ofendido. E não nos deixeis cair em tentação, mas livrai-nos do mal. Amém.
0: Ave Maria, cheia de graça, o Senhor é convosco. Bendita sois vós entre as mulheres, bendito é o fruto do vosso ventre, Jesus.
1: Santa Maria, Mãe de Deus, rogai por nós, pecadores, agora e na hora de nossa morte. Amém.
0: Glória ao Pai, ao Filho e ao Espírito Santo.
1: Como era no princípio, agora e sempre. Amém.
0: Ó Maria, Mãe de Deus,
1: confiamos em vós.
0: Nossa Senhora dos Impossíveis,
1: rogai por nós.
0: O Senhor esteja convosco.
1: Ele está no meio de nós.
0: Desça sobre vós, sobre vossas famílias, a bênção de Deus Todo-Poderoso, rico em amor e misericórdia, Pai, Filho e Espírito Santo.

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1: Muita paz e esperança a você que está ligado. Este é o momento mais importante de seu dia, o encontro com Maria. Que você e sua família sejam abençoados por ela e por seu filho Jesus.
0: Já refletimos sobre algumas palavras do Magnificat. Mas para termos um retrato mais aproximado de Maria e conhecermos sua grandeza e santidade, precisamos considerar todas as palavras desse cântico. Vamos ao texto em Lucas, capítulo 2, versículos 46 a 56.
1: A minha alma engrandece o Senhor e meu espírito se alegra em Deus, meu Salvador, porque Ele olhou para a humildade de sua serva. Todas as gerações de agora em diante me chamarão feliz, porque o Todo-Poderoso fez para mim coisas grandiosas. O seu nome é santo, e a sua misericórdia se estende de geração em geração sobre aqueles que o temem.
0: Ele mostrou a força de seu braço, dispersou os que têm planos orgulhosos no coração, derrubou os poderosos de seus tronos e exaltou os humildes. Encheu de bens os famintos e mandou embora os ricos de mãos vazias. Acolheu Israel, seu servo, conforme prometera a nossos pais, em favor de Abraão e de sua descendência para sempre.
1: Maria reconhece ser cheia de graça, não nega sua grandeza, mas atribui tudo a Deus. Este é o segredo de sua grande humildade. Maria demonstra indignação pelas injustiças reinantes no mundo, mas alimenta a esperança de uma sociedade justa e fraterna.
0: O canto de Maria mostra que ela, ao mesmo tempo que é toda de Deus, é uma mulher que tem consciência da história, da luta e das esperanças do seu povo. Maria nos abre um caminho novo e desafiador, que é o de integrar a espiritualidade com o compromisso social.
1: Maria, tu, a mulher de coração agradecido, tu, a que soubeste ver Deus em tua vida, tu, que soubeste dar graças por tudo aquilo que Deus fez por ti, faze com que também nós saibamos nos dar conta da presença e da ação de Deus em nossa vida. Assim seja.
0: A caminho com

de riqueza vital, pensando, lendo, escrevendo e até ouvindo a sua música, ou acompanhando de dentro de sua casa a vida que se movimenta lá fora, esse tem todo o mundo dentro de si e se sente feliz.

eu e o tempo. Eu na trilha incerta dos meus passos, mergulhado no destino imenso dos meus sonhos, vou percorrendo as estradas do mundo, deitando a toalha branca sobre os altares da humanidade e retirando do horizonte profano da vida a matéria-prima que será sacralizada. Ele, o tempo e seus movimentos de suas cirandas, vida que se reveste de cores e estações litúrgicas que nos convidam a celebrar o específico de cada motivo. Tempo de preparo, de colheita, vida comum, sopro do espírito, tempo de ressuscitar. Eu, sacerdote das divinas causas, ele, sacerdote das humanas razões. Quando com ele não posso, faço acordo, sorrio com os motivos de suas alegrias e poetizo as tristezas que de suas mãos se desprendem. Mas quando com ele posso, ah, quando com ele posso,

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quanto mais tivermos a felicidade de sentirmos um com Cristo, quanto mais esta unidade em Cristo crescer com o nosso mergulho na Santa Missa e for alimentada pelo alimento divino da Eucaristia, mais nossos olhos se devem abrir para descobrirmos Cristo vivo em nossos irmãos, sobretudo naqueles que mais precisam de nós. São João Evangelista, inspirado pelo Espírito Santo, chama de mentiroso quem diz que ama a Deus a quem não vê, sem amar o próximo a quem vê. Como esquecer a maneira grave, gravíssima, com que Cristo descreveu o julgamento final? Nós todos seremos julgados de acordo com a maneira de tratarmos os pobres. Mas Cristo não se contentou em dizer: os pobres tiveram fome, os pobres tiveram sede, os pobres estiveram nus, os pobres estiveram doentes, os pobres estiveram presos. Ele se identificou totalmente com os pobres, com os necessitados, com os oprimidos. Ele disse: eu tive fome, eu tive sede, eu estava nu, eu estava enfermo, eu era estrangeiro, eu estava preso. E o nosso procedimento diante do pobre atinge diretamente a Cristo. Ora, no mundo de hoje e em nosso país, basta abrir os olhos para descobrir o que está sendo feito com Cristo na pessoa do pobre. Quem não sabe, quem não viu ainda, Cristo apanhando comida no meio do lixo? Quem não sabe que Cristo vem sendo expulso da terra em que morava e da qual tirava seu alimento, o alimento de sua família e um pouco de dinheiro da parte de plantação que era vendida? Mas posseiro, sem documento de propriedade, é tido como invasor. Ainda bem que o Papa João Paulo II lembrou aos camponeses no Recife o que a Bíblia nos ensina: que Deus criou a terra para todos. E a respeito dos posseiros, o querido João de Deus, nesta mesma homilia pregada aos camponeses do Recife, disse que o camponês, de tanto lidar com a terra, acaba criando nela raízes. Arrancá-lo e fazê-lo partir para um destino incerto fere a dignidade humana e é um insulto ao Criador e Pai. Expulso do meio rural, Cristo procura as periferias das grandes cidades. Em vão procura trabalho, escola para as crianças, hospital e médico em caso de doença e casa para morar. Tem de improvisar barracos em alagados, na encosta de morros cujas areias deslizam perigosamente, até debaixo de fios de alta tensão. Mas nem nas favelas Cristo pode estar tranquilo. A especulação imobiliária tem fome e sede de todos os terrenos da cidade. Alagados e encostas de morros, transformados em locais cobertos por enormes edifícios ou supercasas de luxo, não são mais para o bico de mendigos, e sim para quem pode pagar a peso de ouro as áreas recuperadas. E Cristo vai sendo varrido para cada vez mais longe. É o caso de perguntarmos: na correria de sua vida, tem sobrado tempo para visitar pessoalmente as favelas de sua cidade?
descobriu na favela movimentos de moradores, não para pisar direitos dos outros, mas para não permitir que ninguém venha pisar direitos que foram dados diretamente pelo Criador e Pai, e não por governo nenhum e nenhum patrão. Será que deu para encorajar esta defesa pacífica, mas corajosa, dos direitos doados por Deus? Já assistiu a algum despejo coletivo de favelas? Além dos pecados pessoais, que exigem e sempre exigirão a conversão pessoal, já tomou consciência de pecados coletivos que exigem conversões coletivas? O que se deve entender pela conversão coletiva? Como é que, de modo pacífico, mas corajoso e válido, se pode trabalhar para ajudar a criar um mundo mais respirável, mais justo e mais humano?

A vaidade nos atraiçoa. Uma das coisas que mais colocam a pessoa humana em tremendo ridículo é a vaidade. Ela é muito traiçoeira. Veste-se de louvor reluzente e inebria aquele que não teve a capacidade de fazer a sua autocrítica, ao receber o elogio da sua beleza, da sua inteligência, do ato praticado ou daquela ponta de ironia por causa da qual se julgou o herói da sua roda amiga. Procure ser inteligente, sobretudo para não incorrer no ridículo a que estão sujeitos todos os vaidosos do mundo.

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quando o sol ainda não havia cessado o brilho, quando a tarde engolia aos poucos as cores do dia e despejava sobre a terra os seus primeiros retalhos de sombra, eu vi que Deus veio assentar-se perto do fogão de lenha da minha casa. Chegou sem alarde, retirou o chapéu da cabeça e buscou um copo de água num pote de barro que ficava num lugar de sombra constante. Ele tinha feições de homem feliz. Parecia imerso na alegria que é própria de quem cumpriu a cena do dia e que agora recolhe a alegria cotidiana que lhe cabe. Eu olhava e pensava: como é bom ter Deus dentro de casa. Como é bom chegar a essa hora da vida em que tenho o direito de ter um Deus só para mim. Cair nos seus braços, bagunçar-lhe os cabelos, retirar uma caneta do meu bolso e pedir que ele desenhasse um relógio bem bonito no meu braço. Mas aquele homem não era Deus. Aquele homem era o meu pai. E foi assim que eu descobri que o meu pai, com seu jeito finito de ser Deus, revelava-me Deus.

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1: Ser paciente é uma arte. Seja implacável em sua posição com relação ao erro. Nunca seja condescendente ou tolerante com ele, para evitar que, por força de tanto transigir, você acabe se deixando envolver e contagiar. Entretanto, bem outro deve ser o seu comportamento em relação aos que erram. Diante deles, proceda com a sua melhor manifestação de caridade. Seja paciente quando puder, a fim de que, pela influência da sua bondade, eles se disponham a levantar-se e a tomar os rumos do bem e da verdade.

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Eu tenho um sonho, eu acho que vocês também têm. Um país onde os senadores todos são sérios. Onde os deputados todos são sérios. Onde todo mundo paga imposto e o dinheiro é bem aplicado. Onde ninguém fuma na cara do outro. 4.000 substâncias tóxicas, 55 doenças que vêm do cigarro, e alguns insistiam, quer fumar, quer se arruinar, fume lá fora, mas não faça o outro, seu filhinho, sofrer. Onde, um país onde não se joga coisas no riacho, na rua, e a enchente vai e leva, e polui as águas, e a água não se renova. Eu tenho um sonho, um Brasil onde os vizinhos se conhecem e se protegem. Onde as crianças dos vizinhos são protegidas. Onde todo mundo ajuda todo mundo. Onde não precisa nem chamar a ambulância se alguém ficar doente, porque você empresta seu carro e leva ao hospital. Eu sonho com um país onde, num edifício de apartamentos, todo mundo saiba o nome de todo mundo que mora naquele prédio. E não sejam estranhos subindo e descendo elevador e um não sabe o nome do outro. Eu sonho com um país que não vai precisar de tantas cercas e muros, de tantos cacos de vidro nos muros, de tanto alarme, mas um país também com menos bandidos. Isso quer dizer com mais autoridade de pai e mãe e com mais autoridade de governo. Eu sonho com um país onde também os padres sejam todos honestos e os pastores sejam todos honestos e as pessoas possam dizer, este aí é coerente. Este aí vive pelo povo, esse aí não pensa nele. Eu sonho com um país onde os religiosos se cumprimentam. Mesmo sendo de igreja diferente, um chama o outro de irmão. E conseguem respeitar o ponto de vista do outro. E é por isso que às vezes eu canto esta canção, ao país dos meus sonhos.

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1: Oração pela paz diante do presépio. Ó Jesus, lindo menino e príncipe da paz, gostaríamos hoje de pedir-te um grande presente, a paz. Nós e nosso mundo precisamos tanto de paz, da paz verdadeira e inteira, da qual és a fonte e a garantia. Dá-nos, te pedimos, um coração de paz, bom e amigo. Faz-nos instrumentos da paz, daquela paz anunciada pelos anjos nas campinas de Belém. Que bom seria se pudéssemos, em troca, te oferecer também um mundo de paz e uma festa de irmãos. O ruído das armas, no entanto, ainda assusta a pombinha da paz, e a violência campeia enlouquecida.

nosso pobre coração humano, machucado, quem sabe, mas ao mesmo tempo inebriado com os sonhos de um feliz Natal.

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Senhor da vida, que nossas crianças sejam como vós o desejais. Que nossa fé ajude a buscar mais dignidade e qualidade de vida para as crianças de nossa comunidade, cidade, do Brasil e do mundo. Senhor, em muitos lugares a idolatria da riqueza é uma ameaça para a paz. Nosso planeta está cada vez mais explorado e poluído. E as crianças são as primeiras a sofrer quando o egoísmo toma conta do coração das pessoas. Dá-nos coragem para mudar esta história. Ajudai-nos a lutar contra as causas que promovem o empobrecimento, a injustiça e a opressão das crianças e suas famílias. Dai-nos força para impedir que hoje meninas e meninos sejam explorados, forçados a trabalhar, envolver-se com drogas, dormir e acordar com fome e sede, e não tenham escola para estudar, espaço seguro para brincar e morram por causas que podem ser prevenidas. Queremos o bem-estar da criança e o respeito aos seus direitos. Vamos protegê-la durante toda a sua vida, que é sagrada. Que o teu espírito nos ilumine para cuidar da criança desde o ventre da mãe e garantir os seus direitos de cidadania. Que ela receba as vacinas e leite materno, alimentação adequada, água limpa, oportunidades para se desenvolver plenamente. Senhor da vida, junto com nossas crianças em uma só voz, agradecemos todo o bem que foi feito por tantas pessoas de boa vontade. Nossa força está em ti, que nos leva à ação para construir um mundo no qual a criança possa ter vida e vida em abundância. Amém.

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crescem improvisadamente do amor e depois, de repente, adultos vagam de mãos dadas na grande multidão. Corações capturados como pássaros, perfis desbotados no crepúsculo. Sei que no coração deles pulsa toda a humanidade. De mãos dadas sentam-se calados nas margens. Um tronco de árvore, terra ao luar, triângulo que arde no sussurro inacabado. Ainda não se dissipou a névoa. Corações de crianças pairam sobre o rio. Pergunto: será sempre assim quando se levantarem daqui e forem embora? Ou de outra maneira, uma taça de luz inclinada entre as plantas revela um fundo ainda desconhecido. Sabereis preservar o que em nós teve início? Separareis sempre o

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Eu te invoco e te procuro, homem, no qual a história humana pode encontrar o seu corpo. Vou ao teu encontro. Não digo vem. Digo simplesmente, sê. Sê onde não há mais nenhuma pegada, mas onde outrora existiu o homem, onde foi consumido pelos sentimentos, no coração e alma, desejo, dor e vontade, e corando de santa vergonha, seu eterno sismógrafo da realidade invisível. O homem no qual se encontram do homem a profundidade e o vértice, cujo íntimo não é peso nem treva, mas somente coração. Homem, chego sempre a ti, seguindo um magro rio da história, indo ao encontro de cada coração, de cada pensamento. História, atropelar-se de pensamentos e morte dos corações. Procuro ao longo da história o teu corpo. Procuro a tua profundidade.

0: O meu pedido. Eu sei que o Senhor está cuidando dos meus pais. Eu confio no Senhor. Boa noite, Papai do Céu. Boa noite.
1: É, eu tenho certeza que depois dessa oração, Deus atenderá ao pedido das crianças. E então, todos foram dormir naquele domingo. Reze você também. Deus está ouvindo e quer atender a sua prece. Boa noite e até amanhã.

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2: Viver em Deus. Viva sempre preocupado muito mais com o que Deus vê em você e muito menos com o que as pessoas pensam a seu respeito. Enquanto você se preocupar com os juízos dos homens, estará vivendo de aparências, de hipocrisia, só para parecer bem aos olhos daqueles que nunca terão direito de ser seus juízes. Mas, se estiver permanentemente ocupado em viver bem aos olhos do seu Deus, você cuidará de se aperfeiçoar cada dia mais, com a certeza de que depois subirá no pódio da recompensa eterna de Deus.

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Altíssimo, onipotente, bom Senhor, são Teus o louvor, a glória, a honra e toda a bênção. Só a Ti, Altíssimo, são devidos. Homem algum é digno de pronunciar Teu nome. Louvado sejas, meu Senhor, com todas as Tuas criaturas, especialmente o Senhor Irmão Sol, que clareia o dia e com sua luz nos ilumina. E ele é belo e radiante com um grande esplendor. De Ti, Altíssimo, é a imagem. Louvado sejas, meu Senhor, pela irmã lua e as estrelas que no céu formaste claras e preciosas e belas. Louvado sejas, meu Senhor, pelo irmão vento, pelo ar nublado ou sereno, e por todo o tempo pelo qual as Tuas criaturas dás alimento. Louvado sejas, meu Senhor, pelo irmão fogo, pelo qual iluminas a noite. Ele é belo e alegre, e vigoroso e forte. Louvado sejas, meu Senhor, por nossa irmã, a Mãe Terra, que nos sustenta e governa, e produz frutos diversos e coloridas flores e ervas.

Louvado sejas, meu Senhor, pelos que perdoam por teu amor e suportam enfermidades e tribulações. Felizes os que sustentam as provações em paz. Por ti, Altíssimo, serão coroados. Louvado sejas, meu Senhor, por nossa irmã, a morte corporal, da qual homem algum pode escapar. Ai dos que morrerem separados de ti. Felizes os que a morte encontrar realizando a tua santíssima vontade. Criaturas todas, louvai e bendizei ao meu Senhor. Dai-lhe graças, servindo a Deus com grande humor.

crer nos desafios é crescer. Creia na misericórdia de Deus em seu favor. Tenha certeza de que por maior que seja a sua fraqueza, por mais sujeito que você esteja às quedas e aos pecados, lá nos céus, um pai se inclina para sentir o seu arrependimento, a sua súplica, e lhe responder com o seu perdão. Creia nesta verdade, neste desafio. Se uma vez os pecados humanos não pudessem ser perdoados, então aí a maldade humana teria sido maior do que a bondade infinita de Deus. Coisa impossível.

0: nós, que não temos quem nos defenda, nós que não temos defensor. Deus, Pai Todo-Poderoso, olhai por nós. Pai, quem se preocupará conosco? Quem velará por nós? Pai Todo-Poderoso, olhai por nós. Pai Todo-Poderoso, enviai-nos um defensor. Nós somos as crianças órfãs. Irmãos, choremos. Nosso Pai veio para morrer por nós, tão somente pelo amor que nos tinha. Adotai-nos, Pai. Adotai-nos. Somos vossas crianças órfãs que não têm um pai. Adotai a vossos filhos que te amam. Adotai a vossos filhos que não têm mais defensores. Livrai vossos filhos. Libertai vossos filhos. Ó Pai soberano, que criastes o mundo, vós que não invejais a ninguém, ajudai-nos em nossas lutas perpétuas, para que um dia sejamos livres.
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Missionários da Sagrada Família. Somos uma congregação de carisma missionário. Nossa Constituição é clara sobre esse aspecto. Conduzidos por seu Espírito, queremos cumprir a tarefa missionária da Igreja e servir, assim, a salvação dos homens e a vida do Reino de Deus. O local escolhido para a fundação foi a pequena cidade holandesa de Grave. O prédio de um quartel abandonado, bombardeado há algumas décadas anteriores, serviu de berço para esta bela e grandiosa obra de Deus.

0: Em nome do Pai, do Filho e do Espírito Santo.
1: Amém.
0: Ó Santa Mãe de Deus e também nossa, nós vos veneramos com o sugestivo título de Nossa Senhora dos Impossíveis, porque sois Mãe de Deus, Virgem e Mãe, Imaculada Conceição. Privilégios que não foram concedidos a nenhuma outra criatura, mas somente a vós. Ó Virgem bendita e bondosa Mãe de Deus, Nossa Mãe, com humildade vos pedimos, socorrei os que passam fome e vivem na miséria. Curai os doentes de corpo e de espírito. Fortalecei os fracos. Consolai os aflitos e pedi pelas vocações sacerdotais e religiosas. Transformai as famílias em santuários vivos de fé e caridade no seio da Igreja. Pedi, Mãe querida, pelo Santo Padre o Papa, pelos bispos e por todas as autoridades civis, militares e eclesiásticas para que governem com justiça e amor. E agora, ó Senhora dos Impossíveis, olhai para nós que fazemos essa novena e alcançai-nos de Jesus, vosso Divino Filho, as graças que agora suplicamos. Neste momento, peça a graça que você precisa. Pai nosso que estás nos céus, santificado seja o vosso nome. Venha a nós o vosso reino, seja feita a vossa vontade, assim na terra como no céu.
1: O pão nosso de cada dia nos dai hoje, perdoai as nossas ofensas, assim como nós perdoamos a quem nos tem ofendido. E não nos deixeis cair em tentação, mas livrai-nos do mal. Amém.
0: Ave Maria, cheia de graça, o Senhor é convosco. Bendita sois vós entre as mulheres, bendito é o fruto do vosso ventre, Jesus.
1: Santa Maria, Mãe de Deus, rogai por nós, pecadores, agora e na hora de nossa morte. Amém.
0: Glória ao Pai, ao Filho e ao Espírito Santo.
1: Como era no princípio, agora e sempre. Amém.
0: Ó Maria, Mãe de Deus,
1: confiamos em vós.
0: Nossa Senhora dos Impossíveis,
1: rogai por nós.
0: O Senhor esteja convosco.
1: Ele está no meio de nós.
0: Desça sobre vós, sobre vossas famílias, a bênção de Deus Todo-Poderoso, rico em amor e misericórdia, Pai, Filho e Espírito Santo.

Bem-aventurado educador que opta pela sua vocação, valorizando o educando como sujeito e centro da educação, lutando para alcançar sempre maior libertação. Bem-aventurado educador que é profissional na educação democrática, aberto a novas experiências, vivendo em clima de atualização, alegre, otimista, procurando realizar-se em comunhão. Bem-aventurado o educador que assume o profetismo como forma de vida, lutando pela transformação e renovação constante, buscando sempre mais a verdade e a justiça como forma de libertação, comprometido com o pobre, o oprimido, sentindo-se responsável pela transformação para melhor da sociedade. Bem-aventurado o educador que faz do Evangelho centro de sua caminhada, de anúncio do reino de Deus, que é justiça, paz e fraternidade, e de denúncia de tanta opressão, injustiça e desrespeito ao ser humano. Bem-aventurado o educador que faz da razão uma forma de educação da consciência crítica, da religião uma forma de fraternidade e vivência dos valores humanos e cristãos, e do amor uma forma de aceitação da comunhão como maneira de ser mais irmão. Bem-aventurado educador que protesta diante de toda injustiça e opressão, contra toda forma de corrupção e demagogia, contra a perseguição aos inocentes, contra tanta produção e venda de armas, contra a fome, a miséria, a opressão, porque não compactua com a injustiça defendida pela ordem estabelecida. Bem-aventurado o educador que vive a fraternidade e denuncia toda a forma de violência que fere a dignidade humana. Feliz, muito feliz será este educador, porque ele já constrói aqui e agora o reino vivido por Jesus Cristo e terá participação final no reino de Deus, onde tudo é comunhão e amor. Ele será um sinal de contradição para muitos que questionarão sua vida e ação, como questionaram a vida de Jesus Cristo, o Mestre. Ele será, porém, um testemunho forte de que é possível viver a fraternidade em forma de amor, doação e serviço à educação. Felizes, muito felizes seremos todos nós, educadores. Diariamente viveremos a fraternidade. Estaremos nos libertando de todo jogo sujo. Nos sentiremos sempre mais unidos e fortes. Seremos pessoas sempre mais realizadas e nada temeremos, pois Jesus Cristo também caminha conosco.

0: Em nome do Pai, do Filho e do Espírito Santo.
1: Amém.
0: Ó Santa Mãe de Deus e também nossa, nós vos veneramos com o sugestivo título de Nossa Senhora dos Impossíveis, porque sois Mãe de Deus, Virgem e Mãe, Imaculada Conceição. Privilégios que não foram concedidos a nenhuma outra criatura, mas somente a vós. Ó Virgem bendita e bondosa Mãe de Deus, Nossa Mãe, com humildade vos pedimos, socorrei os que passam fome e vivem na miséria. Curai os doentes de corpo e de espírito. Fortalecei os fracos. Consolai os aflitos e pedi pelas vocações sacerdotais e religiosas. Transformai as famílias em santuários vivos de fé e caridade no seio da Igreja. Pedi, Mãe querida, pelo Santo Padre o Papa, pelos bispos e por todas as autoridades civis, militares e eclesiásticas, para que governem com justiça e amor. E agora, ó Senhora dos Impossíveis, olhai para nós que fazemos essa novena e alcançai-nos de Jesus, vosso Divino Filho, as graças que agora suplicamos. Neste momento, peça a graça que você precisa. Pai nosso que estás nos céus, santificado seja o vosso nome. Venha a nós o vosso reino, seja feita a vossa vontade, assim na terra como no céu.
1: O pão nosso de cada dia nos dai hoje, perdoai as nossas ofensas, assim como nós perdoamos a quem nos tem ofendido. E não nos deixeis cair em tentação, mas livrai-nos do mal. Amém.
0: Ave Maria, cheia de graça, o Senhor é convosco. Bendita sois vós entre as mulheres, bendito é o fruto do vosso ventre, Jesus.
1: Santa Maria, Mãe de Deus, rogai por nós, pecadores, agora e na hora de nossa morte. Amém.
0: Glória ao Pai, ao Filho e ao Espírito Santo.
1: Como era no princípio, agora e sempre. Amém.
0: Ó Maria, Mãe de Deus,
1: confiamos em vós.
0: Nossa Senhora dos Impossíveis,
1: rogai por nós.
0: O Senhor esteja convosco.
1: Ele está no meio de nós.
0: Desça sobre vós, sobre vossas famílias, a bênção de Deus Todo-Poderoso, rico em amor e misericórdia, Pai, Filho e Espírito Santo.

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1: Evite o desperdício de água. Uma válvula de privada gasta muita água em um único aperto. Não acione à toa e aperte somente o tempo necessário. 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
2: Sem ladrões a nos tirarem os frutos do nosso suor, sem ladrões a desviarem os bens que o meu povo juntou, sem bandidos e assassinos pondo em risco as nossas vidas. É o país dos meus sonhos. Eu fiz essa canção política, porque católico, evangélico também não pode fugir da política. Ou isto, ou um ditador vai mandar em nós, tipo Chaves, ou tipo Fidel Castro, ou tipo Pinochet, de direita ou de esquerda, e ninguém vai poder falar. Ou virá um bando com metralhadoras, assumindo o poder à custa de armas. Nós temos o voto. Nós queremos uma democracia onde o povo não fique prisioneiro, onde o povo saiba reagir, onde o povo arranque forças de lá do interior para construir a nação que nós queremos. Não dá para ser religioso sem fazer política. Só que eu não vou fazer por um partido, este ou aquele. Cada um escolhe o partido que quiser. Eu, padre, quero política maior. Quero mais viadutos, mais pontes, mais riachos. Quero limpos, quero mais lagoas limpas, porque isso é dever da política, de criar condições de o povo ter água boa. Eu quero hospitais, creches, asilos, orfanatos. Eu quero onde poder levar um velhinho doente e não ter que esperar 6 meses para poder ser atendido pelo SUS. Eu quero um país onde as pessoas não fiquem 10 horas na fila. Eu quero um país onde uma mulher que detectou que está com câncer, porque acabou de fazer os exames, não espere 3 meses para a volta ao médico. Eu quero isso logo, de imediato. Quero um país onde a mocinha, 27 anos, descobriu que tem problema no colo do útero, não vá com um bilhete esperar na fila 3 meses ou 4 para uma consulta. Gostaria que ela fosse amanhã mesmo a outro médico e o governo pagasse. Eu quero um país onde o doente não espera, onde ele é atendido logo. Isso é política, eu quero isso. Porque de manhã na missa eu reparto o pão com o meu povo, mas o dia inteiro eu tenho que lutar junto com o povo por aquilo que o povo

0: E é por isso que eu canto canções que vêm de lá do interior.
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0: Alguém me tocou. Lucas 8, 43 a 48. Texto de Frei Luiz Turra.
1: Uma força saía de mim. Vai em paz.
2: Quando Jesus proclama que alguém o tocou, não pretende descobrir um culpado, mas apontar para um exemplo de fé manifesto por uma pessoa. Por 12 anos, ninguém pudera curar aquela mulher, gastara fortuna sem nenhum resultado. Ao tocar a ponta do manto, fica curada. A sua ação parece ter sido um roubo às escondidas. Em contrapartida, a ação de Jesus é imediata, eficaz e gratuita. É a força de Deus que a fé conseguiu evidenciar. Então, a mulher faz uma dupla confissão diante de todos. Sua culpa cometida ao tocá-lo em estado de impureza e o milagre realizado por Jesus. Se houve culpa legal, fica absolvida e curada devido à sua fé.
1: Me tocou, eu senti que uma força saía de mim.
0: A maternidade da Igreja se manifesta nas visitas aos enfermos nos centros de saúde, na companhia silenciosa ao enfermo, no carinhoso trato, na delicada atenção às necessidades da enfermidade, através dos profissionais e voluntários discípulos do Senhor. Ela abriga com sua ternura, fortalece o coração. O sofrimento humano é uma experiência especial da cruz e da ressurreição do Senhor. Documento de Aparecida, número 420. Como Cristo, nós, cristãos do século XXI, convivemos com multidões que sofrem e desejam encontrar remédio, acolhida e conforto. Tudo o que pudermos fazer a quem encontrarmos em nosso caminho não passará sem recompensa.
2: Oração. Senhor, todos os limites que encontramos nos movem a procurar um socorro que nos dê esperança e mais vida. Vós sois nossa força e fonte de vida saudável, que a nós se comunica no amor. Sabemos que vos antecipais e nos tocais com vossa graça, antes mesmo de tentarmos vos tocar em nossas buscas. Reconhecemos e agradecemos vossa proximidade em nosso caminho. Viestes para nós para podermos chegar até vós. Obrigado, Senhor, não só porque podemos tocar em vós, mas, acima de tudo, por vos acolhermos na palavra e na Eucaristia, na presença do pobre e de todos que precisam de nós. Amém.

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0: Padre Fábio de Mello.
1: Capítulo 7. Passo agora a tratar dos assuntos sobre os quais me escrevestes. É bom para o homem abster-se de mulher. Entretanto, para não cair em imoralidade sexual, tenha cada qual a sua mulher, e cada mulher o seu marido. Cumpra o marido o seu dever conjugal para com a esposa, e a esposa do mesmo modo para com o marido. Não é a mulher que dispõe de seu corpo, mas o seu marido. Do mesmo modo, não é o marido que dispõe de seu corpo, mas a sua mulher. Não vos recuseis um ao outro, a não ser de comum acordo e por algum tempo, para vos entregardes à oração. Voltai depois à convivência normal, para que Satanás não vos tente por vossa falta de domínio próprio. O que acabo de dizer é uma concessão, não uma ordem. Aliás, gostaria que todos fossem como eu, mas cada um recebe de Deus um dom particular, um este, outro aquele. Digo, pois, aos não casados e às viúvas, que é bom para eles ficarem assim como eu. Se, porém, não conseguem dominar-se, casem-se, pois é melhor casar do que abrasar-se em desejo. Aos casados ordeno, não eu, mas o Senhor: a mulher não se separe do marido, e caso tenha havido a separação, que ela fique sem casar, ou então que faça as pazes com o marido, e o marido não pode despedir sua mulher. Aos demais, sou eu que digo, não o Senhor. Se um irmão tem uma mulher não cristã, mas que concorda em morar com ele, não a deve despedir. E se uma mulher tem um marido não cristão, mas que concorda em morar com ela, não o deve despedir, pois o marido não cristão fica santificado por sua mulher cristã, e a mulher não cristã fica santificada por seu marido cristão. Caso contrário, vossos filhos seriam impuros. No entanto, agora são santos. Se, porém, a parte não cristã quiser se separar, que se separe. Neste caso, o irmão ou a irmã ficam livres do vínculo. Foi para viver em paz que Deus vos chamou. Ademais, ó mulher, como podes saber se salvarás o teu marido? Ou tu, marido, como podes saber se salvarás a tua mulher? Fora esse caso, continue cada um vivendo na condição que o Senhor lhe atribuiu e na qual Deus o chamou. É esta a orientação que tenho dado em todas as igrejas. Um já era circuncidado quando foi chamado, que não disfarce a sua circuncisão. Outro era incircunciso ao ser chamado, que não se faça circuncidar. Ser ou não ser circuncidado não tem importância alguma. O que conta é a observância dos mandamentos de Deus. Continue cada um na condição em que se achava quando foi chamado. Eras escravo quando foste chamado? Não te preocupes com isso. Se também puderes tornar-te livre, vê o que é mais proveitoso. Pois quem era escravo, quando foi chamado no Senhor, é um liberto do Senhor. Do mesmo modo, quem era livre quando foi chamado, é um escravo de Cristo. Realmente fostes comprados. Não vos torneis, pois, escravos de seres humanos, Irmãos, continue cada um diante de Deus na condição em que se achava quando foi chamado. A respeito das pessoas virgens, não tenho nenhum mandamento do Senhor, mas, como alguém que, por misericórdia de Deus, merece confiança, dou uma opinião. Penso que, em razão das angústias presentes, é vantajoso não se casar. É bom para o homem ficar assim, sem se casar. Estás ligado a uma mulher? Não procures desligar-te. Não estás ligado a nenhuma mulher? Não procures ligar-te. Se, porém, casares, não estarás pecando. E se a virgem se casar, não peca. Mas as pessoas casadas terão as tribulações da vida matrimonial, e eu gostaria de poupar-vos isso. Eu digo, irmãos, o tempo abreviou-se. Então, que doravante os que têm mulher vivam como se não tivessem mulher, os que choram como se não chorassem, e os que estão alegres como se não estivessem alegres, os que fazem compras como se não estivessem adquirindo coisa alguma, e os que tiram proveito do mundo como se não aproveitassem, pois a figura deste mundo passa. Eu gostaria que estivesseis livres de preocupações. O homem não casado é solícito pelas coisas do Senhor e procura agradar ao Senhor. O casado preocupa-se com as coisas do mundo e procura agradar a sua mulher. E assim está dividido. Do mesmo modo, a mulher não casada, a virgem, preocupa-se com as coisas do Senhor e procura ser santa de corpo e espírito. Mas a que é casada preocupa-se com as coisas do mundo e procura agradar ao seu marido. Digo isto para o vosso próprio bem e não para vos armar um laço. O que eu desejo é levar-vos ao que é melhor e a dedicação integral ao Senhor sem outras preocupações. Se alguém receia faltar ao respeito para com a sua amada, por estar ele transbordando de paixão, faça o que se sente na obrigação de fazer e achar melhor. Não estará pecando. Casem-se. Mas aquele que, de coração firme e em toda liberdade, dominando seu desejo, resolver em seu coração deixar intacta a sua amada, estará agindo bem. Assim, aquele que se casa com sua amada está agindo bem, e aquele que não casa estará agindo melhor. A mulher está ligada pelo vínculo conjugal durante todo o tempo em que seu marido viver. E se ele já é falecido, ela está liberada para se casar com quem ela quiser, contanto que seja no Senhor. Na minha opinião, no entanto, ela será mais feliz continuando viúva. E acho que eu também tenho o Espírito de Deus.
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meus queridos amigos, há temas aos quais é preciso voltar sempre. Um deles é a dificuldade e a necessidade importantíssima de autêntico diálogo. Recordemos uma verdade verdadeiríssima: se discordas de mim, tu me enriqueces. Se és sincero e buscas a verdade e tentas encontrá-la como podes, ganharás, tendo a honestidade e a modéstia de completar teu pensamento com o pensamento mesmo de pessoas que te pareçam muito menos inteligentes e cultas do que tu. Um dos argumentos mais sérios que nos leva a escutar quem nos fala e até ouvir quem discorda de nós é saber que Deus fez a inteligência humana incapaz de abraçar o erro total. Se um sistema filosófico, ou econômico, ou social, um sistema qualquer, for erro de cima a baixo e de lado a lado, não há nem perigo.

0: de que a inteligência do homem parta para o erro total. Se a inteligência avança, pode-se ter certeza de que no meio dos erros há verdades prisioneiras. Ora, quem sabe, quem discorda de mim, pode ter descoberto sementes de verdade que me escaparam. Quem pode pretender ser dono da verdade e ter o monopólio do Espírito Santo? Feliz de quem se acostuma a ouvir com ouvidos de ouvir, porque também é um perigo não ter ideias firmes, ser um cabeça de vento que gira para onde o vento sopra. Ótimo é ter ideias, ter princípios, ter opções, prioridades, mas permanecer de verdade e não só de faz de conta, aberto a ouvir e a aceitar tudo que é válido. Atenção, amigos, nós todos precisamos de matricular-nos na escola do diálogo e começar aprendendo de verdade a ouvir. E fiquemos alertas para a tentação de achar formidáveis, geniais, os que falam de acordo com o que nós pensamos. E de queimar como quadrados, caretas, os que têm a ousadia de discordar de nós. Adotemos como um de nossos lemas queridos: se discordas de mim, tu me enriqueces.
1: Louvor ao Criador. Você já se deteve em pensar como é importante a reflexão sobre qualquer face da verdade ao seu primeiro contato com o dia que Deus lhe concede viver? Logo ao se levantar, fixe-se numa ideia, digerindo-a intelectualmente, pousando seu espírito sobre ela, extraindo lições com as quais se prepare para o novo dia de sua luta. Faça isso habitualmente, todas as manhãs, antes de começar o seu trabalho. Depois, vá à janela, olhe o dia que nasce para você. Olhe a vida ao seu redor, respire fundo e louve ao seu Criador.

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Ser agradecido. Agradecer é a maneira mais eficaz de merecer. Pedir é a maneira mais eficaz de merecer. Pedir é a contingência maior de quem precisa. O homem é o permanente mendigo de todas as necessidades que fazem do tempo a paciência de Deus e do espaço esse grande armazém da misericórdia divina. Os homens pobres pedem sempre alguma coisa aos ricos, mas todos eles, pobres e ricos, vivem a suplicar tanta coisa ao Pai e Criador. Todos precisam, todos reclamam, todos recebem. É muito importante saber agora de você. Pediu e recebeu. Lembrou-se de agradecer?

0: Em nome do Pai, do Filho e do Espírito Santo.
1: Amém.
0: Ó Santa Mãe de Deus e também nossa, nós vos veneramos com o sugestivo título de Nossa Senhora dos Impossíveis, porque sois Mãe de Deus, Virgem e Mãe, Imaculada Conceição. Privilégios que não foram concedidos a nenhuma outra criatura, mas somente a vós. Ó Virgem bendita e bondosa Mãe de Deus, Nossa Mãe, com humildade vos pedimos, socorrei os que passam fome e vivem na miséria. Curai os doentes de corpo e de espírito. Fortalecei os fracos. Consolai os aflitos e pedi pelas vocações sacerdotais e religiosas. Transformai as famílias em santuários vivos de fé e caridade no seio da Igreja. Pedi, Mãe querida, pelo Santo Padre o Papa, pelos bispos e por todas as autoridades civis, militares e eclesiásticas, para que governem com justiça e amor. E agora, ó Senhora dos Impossíveis, olhai para nós que fazemos essa novena e alcançai-nos de Jesus, vosso Divino Filho, as graças que agora suplicamos. Neste momento, peça a graça que você precisa. Pai nosso que estás nos céus, santificado seja o vosso nome. Venha a nós o vosso reino, seja feita a vossa vontade, assim na terra como no céu.
1: O pão nosso de cada dia nos dai hoje. Perdoai as nossas ofensas, assim como nós perdoamos a quem nos tem ofendido. E não nos deixeis cair em tentação, mas livrai-nos do mal. Amém.
0: Ave Maria, cheia de graça, o Senhor é convosco. Bendita sois vós entre as mulheres, bendito é o fruto do vosso ventre, Jesus.
1: Santa Maria, Mãe de Deus, rogai por nós, pecadores, agora e na hora de nossa morte. Amém.
0: Glória ao Pai, ao Filho e ao Espírito Santo.
1: Como era no princípio, agora e sempre. Amém.
0: Ó Maria, Mãe de Deus,
1: confiamos em vós.
0: Nossa Senhora dos Impossíveis,
1: rogai por nós.
0: O Senhor esteja convosco.
1: Ele está no meio de nós.
0: Desça sobre vós, sobre vossas famílias, a bênção de Deus Todo-Poderoso, rico em amor e misericórdia, Pai, Filho e Espírito Santo.

0: A Caminho com Maria.
1: Muita paz e esperança a você que está ligado. Este é o momento mais importante de seu dia, o encontro com Maria. Que você e sua família sejam abençoados por ela e por seu filho Jesus.
0: Maria ensinou mais com o exemplo do que com as palavras. Ela nos mostra a docilidade plena e total ao projeto de Deus. Sua atitude expressa-se em três verbos. O primeiro é abrir-se, quando ela diz: Eu sou a serva do Senhor, que sua vontade seja feita. Aproximar-se do Senhor é deixar que Ele tome conta da nossa vida. Maria sempre disse sim ao Senhor, mesmo quando não entendia.
1: O segundo verbo que ela nos ensina é oferecer. Maria ofereceu Jesus no templo e o ofereceu ao Pai também no Gólgota, para a salvação de todos nós. O terceiro verbo é unir. Os discípulos estavam com medo e Maria foi reconfortá-los. Foi através de sua oração que os apóstolos permaneceram unidos no cenáculo e lá receberam o Espírito Santo.
0: Eis os três verbos que Maria quer nos ensinar hoje: abrir-nos, oferecer-nos e unir-nos. Esse é o caminho para acolher e viver como Jesus. Ninguém conheceu tanto Jesus como Maria, e ninguém conheceu tanto Maria como Jesus.
1: A Jesus devemos pedir que nos faça conhecer cada vez mais Maria, sua mãe, que Ele nos confiou do alto da cruz quando disse a João: Eis aí tua mãe. E a Maria devemos suplicar que nos faça conhecer Jesus, que ela trouxe no seu ventre e o ensinou a rezar com o coração humano.
0: Nunca a humanidade agradecerá suficientemente a Maria por ter pronunciado o seu sim à missão que o Pai lhe confiou, de ser a mãe de Jesus. Nossa missão é torná-la conhecida e amada por todas as pessoas.
1: Virgem Maria, tu que soubeste dizer sim ao convite de Deus, tu que de coração aberto respondeste, faça-se, ao anúncio do anjo, ajuda-nos a sermos também disponíveis à vontade de Deus e a abrir-nos às necessidades de nossos irmãos. Amém.
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1: e Carlos Santana.

0: Em nome do Pai, do Filho e do Espírito Santo.
1: Amém.
0: Ó Santa Mãe de Deus e também nossa, nós vos veneramos com o sugestivo título de Nossa Senhora dos Impossíveis, porque sois Mãe de Deus, Virgem e Mãe, Imaculada Conceição. Privilégios que não foram concedidos a nenhuma outra criatura, mas somente a vós. Ó Virgem bendita e bondosa Mãe de Deus, Nossa Mãe, com humildade vos pedimos, socorrei os que passam fome e vivem na miséria. Curai os doentes de corpo e de espírito. Fortalecei os fracos. Consolai os aflitos e pedi pelas vocações sacerdotais e religiosas. Transformai as famílias em santuários vivos de fé e caridade no seio da Igreja. Pedi, Mãe querida, pelo Santo Padre, o Papa, pelos bispos e por todas as autoridades civis, militares e eclesiásticas, para que governem com justiça e amor. E agora, ó Senhora dos Impossíveis, olhai para nós que fazemos essa novena e alcançai-nos de Jesus, vosso Divino Filho, as graças que agora suplicamos. Neste momento, peça a graça que você precisa. Pai nosso que estás nos céus, santificado seja o vosso nome. Venha a nós o vosso reino, seja feita a vossa vontade, assim na terra como no céu.
1: O pão nosso de cada dia nos dai hoje, perdoai as nossas ofensas, assim como nós perdoamos a quem nos tem ofendido. E não nos deixeis cair em tentação, mas livrai-nos do mal. Amém.
0: Ave Maria, cheia de graça, o Senhor é convosco. Bendita sois vós entre as mulheres, bendito é o fruto do vosso ventre, Jesus.
1: Santa Maria, Mãe de Deus, rogai por nós, pecadores, agora e na hora de nossa morte. Amém.
0: Glória ao Pai, ao Filho e ao Espírito Santo.
1: Como era no princípio, agora e sempre. Amém.
0: Ó Maria, Mãe de Deus,
1: confiamos em vós.
0: Nossa Senhora dos Impossíveis,
1: rogai por nós.
0: O Senhor esteja convosco.
1: Ele está no meio de nós.
0: Desça sobre vós, sobre vossas famílias, a bênção de Deus Todo-Poderoso, rico em amor e misericórdia, Pai, Filho e Espírito Santo.

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1: Essa é para os casais. Em 1975, na Espanha, eu conheci uma canção que mexeu muito comigo, porque falava de um casal que queria ficar casado por toda a eternidade e não só aqui. E a letra dizia assim: Espérame en el cielo, corazón, si es que te vas primero. Espérame que pronto yo iré a donde tú estás. Espérame en el cielo, corazón, si es que te vas primero. Espérame en el cielo, corazón, para empezar de nuevo. Nuestro amor es tan grande y tan grande que nunca termina, y la vida tan corta y tan corta que no basta para nuestro idilio. Por eso yo te pido, por favor, me esperes en el cielo, y ahí, por entre nubes de algodón, haremos nuestro nido. Em português, para vocês que estão casados e eternamente apaixonados: espera-me no céu, meu grande amor, se te fores primeiro. Espera-me que logo, logo te seguirei para lá onde estiveres. Espera-me no céu, meu coração, se você for primeiro. Espera-me no céu, meu grande amor, para começarmos de novo. Nosso amor é tão grande que não vai acabar nunca. E a vida é tão curta que não basta para este nosso exílio. Por isso é que eu te peço, por favor, se você for primeiro, me espere lá no céu, porque lá, para além das nuvens de algodão, continuaremos o nosso ninho. Esta noite, eu quero falar do casal que deu certo e do casal que está em crise. Foram sonhos tão lindos naquela noite, diante de tanta gente, naquele casamento, e hoje estão em crise, já não sabem se se amam. Mas quero falar daqueles que, depois de tantos anos, sabem que deram o passo certo, e é ela e nenhuma outra. É ele e nenhum outro, e vai ser assim por toda a eternidade. E eles vivem em função um do outro, e os dois pelos filhos. Por isso esta canção, que fala do coração dos pais orando pelos filhos, com as cantoras de Deus.
2: Ser agradecido. Quando você quiser medir o valor moral de uma pessoa, procure saber se ela cultiva a virtude da gratidão. É tão repugnante a ingratidão que o próprio Jesus Cristo pareceu ter tido dificuldade em perdoá-la, naquele episódio da cura dos 10 leprosos, de que nos fala o Evangelho. Ele curou 10. Um só voltou para dizer: obrigado, Senhor. Entre espantado e indignado, ele perguntou: não foram 10 os que eu curei? Por que somente você voltou para agradecer? Não seja você um ingrato.

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Morrer para viver a plenitude. Recorde os seus entes queridos. São aqueles que lhe trouxeram a vida, os que lhe deram afeição e se sacrificaram pela sua felicidade. Eles se antecederam a você nos caminhos da eternidade e foram rezar por você junto ao Pai. Lembre-se deles com esse sentimento de saudade que é bem do ser humano. Mas, sobretudo, lembre-se deles na suavidade da sua prece, desejando e pedindo ao Deus de bondade que os tenha no calor infinito do seu amor e na claridade da luz eterna.

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Procure o serviço de saúde mais próximo de sua casa.

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0: segura lá em cima e foi sem você.
1: Eu pude entender que não é fácil.
0: O quê? O meu corpo. Tá lindo o Natal, mas...

um pedido singelo. Concede-nos, Senhor, a graça de não reclamar do que nos falta e de sempre lutar pelo que nos é possível. Dá-nos a sabedoria de não nos comparar aos outros e a alegria de abrir nossos braços para a riqueza dos ventos, que traz consigo o perfume dos jardins, a paz das montanhas, o canto dos passarinhos, a graça desarmada das crianças, a sabedoria dos velhos, o amor das famílias, o trabalho dos operários, a voz dos irmãos, a fé das igrejas e até tua surpreendente presença. Amém. Oração dos vovôs. Querido Deus, grande e bom, vós sois pai, mãe, amigo e irmão, criador e salvador. Permiti que hoje vos chamemos de vovô. Sim, vós tendes a bondade de um vovô e a graça de uma vovó. Dai-nos a graça de sermos também a vossa imagem bons avós, acolhedores e alegres, amigos e cheios de paz para nossos netos e netas. Ajudai-nos com vosso amor a protegê-los contra todo o mal. Que eles cresçam no bem e na alegria e sejam felizes, ricos de graça e abençoados. Muito obrigado pelos casamentos de nossos filhos e netos. Livrai-os do mal, da violência e da desunião. Que vivam em paz e reine o bom entendimento em suas famílias. Muito obrigado pela graça da vida. Muito obrigado por todas as graças já recebidas. Muito obrigado, querido vovô do céu, pela graça de sermos vovôs na terra. Amém.

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Dar a vida. Prova de amor maior não há do que dar a vida pelo irmão. Esta é a melhor lição que alguém ministrou na grande universidade da vida. A lição da solidariedade. A lição da fraternidade. A verdadeira lição do amor. Pois foi esta a lição de um homem chamado Jesus, que, sendo filho de Deus, arrancou-se das distâncias infinitas da eternidade, veio à Terra, fez-se homem como você.

Aqui nossos pés tocam a terra em que surgiram paredes e colunas. Se entre estas não te perdes, mas vais encontrando unidade e significado, é porque o pavimento te guia. Este unifica não apenas espaços de uma estrutura renascimental, mas espaços dentro de nós, que caminhamos conscientes das nossas fraquezas e derrotas. És tu, Pedro. Queres ser o pavimento em que caminham outros, que prosseguem ignorando a meta, para chegar onde guias os passos deles, unificando espaços com o olhar que facilita o pensamento. Queres ser aquele que sustém os passos, como a rocha sustém os cascos do rebanho. Rocha também é o pavimento de um gigantesco templo. E o pasto é a cruz.

a enredos emaranhados. Se procuras decifrá-los, sentes que junto a esses deverias rasgar-te a ti mesmo. Basta-te então olhar, procurar entender. Não te adentrar pertinaz para que não te engula o abismo. É apenas o abismo do pensar, não é o abismo do ser. O ser não absorve, mas cresce e lentamente se transforma em sussurro. Esse é o pensamento impregnado de existência. Tu, o universo, Deus. Inversamente, sentes como tudo te agarra pelas pernas. O ser se reduz a um ponto e o pensamento, como estepe, se torna árido. Simplesmente trabalha, tem confiança e entra em ti apenas aquele tanto que te torne consciente do teu orgulho. E isso já é humildade. E vigia sobretudo a vontade. Um prepotente desabafo do sentimento surge apenas raramente. E a Deus não chega.

colhemos o que semeamos. Você colherá sempre aquilo que semeou. Ninguém que tenha semeado o bem poderá colher o mal. Disse Jesus que não pode a árvore boa dar maus frutos, assim como a árvore má não tem condições de produzir bons frutos. Como a sua fonte é a do bem, destino ingrato seria o seu se não vivesse inteiramente devotado à causa do bem. Seria trágico que, sendo gerado pelo bem, você tivesse a desgraça de fazer o mal.

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1: Somos todos irmãos. Evite discriminar o seu semelhante. Quando Deus criou o homem, não o distinguiu entre negros e brancos, entre pobres e ricos, entre sábios e ignorantes. Fez o homem um só, imagem e semelhança sua. Deus quer ver no homem o seu retrato vivo, sem o distinguir. Se Deus, Pai e Criador, não distingue a sua criatura, quem há de ter autoridade para discriminar entre os homens, o pobre e o rico, o sábio e o ignorante, o negro e o branco? Quem? Seria querer corrigir ao próprio Deus no ato da criação.

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0: a caminho com Maria.
1: Muita paz e esperança a você que está ligado. Este é o momento mais importante de seu dia, o encontro com Maria. Que você e sua família sejam abençoados por ela e por seu filho Jesus.
0: Hoje, vamos continuar nossa reflexão sobre Maria aos pés da cruz. É difícil imaginar o que Maria sentiu quando seu filho crucificado e já perto da morte se dirigiu a ela e a entregou ao discípulo amado e a cada um de nós como seus filhos. Mulher, eis aí teu filho. Jesus estava tornando-a participante de sua missão, estava lhe dando um lugar no plano da salvação.
1: Podemos imaginar quando Jesus, olhando para o discípulo amado e para cada um de nós, disse: eis aí tua mãe. O que se passou no coração daquela mãe? E como deve ter ficado feliz com o gesto de seu filho que a tornou nossa mãe? Nossa devoção a Maria como mãe e modelo foi um presente que Jesus nos deixou na cruz.
0: Por vontade de Jesus, Maria é adotada como a mãe pela comunidade cristã de todos os tempos. O discípulo amado, que representa a comunidade, recebe-a como mãe. Maria é investida de nova missão. Adota a todos os membros da comunidade cristã como seus filhos.
1: A nossa mãe Maria continuará, como em Caná, a interceder junto ao filho. Levará os servidores e amigos de Jesus a fazer o que ele disser. Possibilitará que novas gerações de cristãos, como os primeiros discípulos, creiam em Jesus, vejam sua glória e se reúnam em torno dele.
0: Caná e a cruz não aconteceram somente uma vez. Estão se realizando ainda. Nós somos hoje os discípulos amados de Jesus. O Pai nos dá o mesmo amor com o qual amou Jesus.
1: Maria, como é bom a gente poder te chamar de mãe. Tu és um dom que nos foi dado pelo teu filho. Tu és como um testamento dado por Jesus na cruz. Nós te pedimos que nos ajudes a sermos fiéis e a viver como tu viveste. Ensina-nos a perseverar na fé e a sustentar nosso seguimento a Jesus até na hora da cruz. Assim seja.
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Senhor da vida, que nossas crianças sejam como vós o desejais. Que nossa fé ajude a buscar mais dignidade e qualidade de vida para as crianças de nossa comunidade, cidade, do Brasil e do mundo. Senhor, em muitos lugares a idolatria da riqueza é uma ameaça para a paz. Nosso planeta está cada vez mais explorado e poluído. E as crianças são as primeiras a sofrer quando o egoísmo toma conta do coração das pessoas. Dá-nos coragem para mudar esta história. Ajudai-nos a lutar contra as causas que promovem o empobrecimento, a injustiça e a opressão das crianças e suas famílias. Dai-nos força para impedir que hoje meninas e meninos sejam explorados, forçados a trabalhar, envolver-se com drogas, dormir e acordar com fome e sede, e não tenham escola para estudar, espaço seguro para brincar e morram por causas que podem ser prevenidas. Queremos o bem-estar da criança e o respeito aos seus direitos. Vamos protegê-la durante toda a sua vida, que é sagrada. Que o teu espírito nos ilumine para cuidar da criança desde o ventre da mãe e garantir os seus direitos de cidadania. Que ela receba as vacinas e leite materno, alimentação adequada, água limpa, oportunidades para se desenvolver plenamente. Senhor da vida, junto com nossas crianças em uma só voz, agradecemos todo o bem que foi feito por tantas pessoas de boa vontade. Nossa força está em ti, que nos leva à ação para construir um mundo no qual a criança possa ter vida e vida em abundância. Amém.

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Pai eterno, usa de misericórdia com o mundo. Não tardes mais, deixa-te dobrar. Ouve, enfim, o desejo de teus filhos. Não és tu mesmo que provoca seus gritos? Escuta, então, a sua voz. Não foi teu filho quem disse: chamai e vos será respondido, batei e vos será aberto, pedi e vos será dado? Ó Pai eterno, apelamos à tua misericórdia, responde-nos. Nós batemos à porta de teu filho, porque conhecemos nele o amor inefável que tens pelo homem. Se batemos à tua porta, teu amor de fogo pede que abras. Abre, pois. Alarga e rompe os corações endurecidos de tuas criaturas, não por causa delas, que não batem à tua porta, mas por causa de tua bondade infinita e por causa do amor de teus filhos que batem e imploram por elas. Vê, nós estamos aqui, à porta de teu filho. E que pedimos? O sangue dele, que é a própria porta. Nós queremos esse sangue, no qual lavaste a iniquidade e apagaste o pecado. Esse sangue é nosso, porque tu nos lo deste para os lavar. Não podes, nem o queres, recusá-lo a quem o pede. Dá, pois, o fruto desse sangue a tuas criaturas. Põe na balança o preço do sangue de teu filho, e que o inimigo não possa arrebatar tuas ovelhas.

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1: Muita paz e esperança a você que está ligado. Este é o momento mais importante de seu dia, o encontro com Maria. Que você e sua família sejam abençoados por ela e por seu filho Jesus.
0: O que significa crer na ressurreição de Jesus, o filho de Maria? Vamos refletir nessas palavras. Quando vires a tempestade desencadear-se sobre a floresta, os terremotos castigarem a terra e o fogo queimar a tua casa, dize a ti mesmo: creio que a floresta se reconstituirá, que a terra voltará à sua imobilidade e que eu reconstruirei a minha casa.
1: Quando ouvires rumores de guerra e os homens morrerem de medo em torno de ti, e levantar-se nação contra nação e reino contra reino, dize a ti mesmo, com suprema coragem: Jesus tinha me advertido e acrescentado: não temais, erguei-vos e levantai a cabeça, pois está próxima a vossa libertação.
0: Quando o pecado te apertar a garganta e te sentires sufocado, dize a ti mesmo: Cristo ressuscitou dos mortos e eu ressurgirei do meu pecado. Quando a velhice ou a doença tentarem amargurar a tua existência, dize a ti mesmo: Cristo ressuscitou dos mortos e fez novos céus e nova terra.
1: Quando vires teu filho fugir de casa em busca de aventura e te sentires fracassado em teu sonho de pai ou de mãe, dize a ti mesmo: meu filho não escapará das mãos de Deus e há de voltar para cá porque Deus o ama.
0: Quando teu pai ou tua mãe, teu filho ou tua filha estiverem diante de ti no leito de morte e neles fixares o olhar da angústia mortal do grande desapego, dize a ti mesmo e também a eles: havemos de nos rever no reino dos céus. Coragem, isto significa ressurreição.
1: Maria, faze-nos solidários na morte e ressurreição do Senhor. Ensina-nos a perseverar na fé, a crer na ressurreição de teu filho e a encontrar Deus em nossa vida. Amém.
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Deus habita em seu corpo. Toda matéria é perecível. Até mesmo esta matéria que se fez invólucro da alma humana, o nosso corpo, é perecível. Ele um dia acabará, como acabam todos os corpos, até as minúsculas partículas. Mas a alma permanece, ela é eterna, porque é partícula de Deus. Esta verdade é consoladora para todos os que creem em Deus. É salutar pensar que o nosso corpo é a redoma, a arca, o sacrário desta vida que é Deus em nós. Porém, um dia ele perecerá, enquanto a alma se reintegrará em Deus.

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Vai chover nesse lugar! Mãos pra cima!

O prazer de viver. Hoje, você sabe mais do que ontem. Amanhã, saberá mais do que sabe hoje. Sem dúvida, cada dia que vivemos nessa imensa escola da vida nos dá um cabedal maior de saber e de experiência. Aprendemos com o que fazemos a fazer melhor. Aprendemos com nossos próprios erros a errar menos. Aprendemos com o nosso semelhante a imitá-lo ou a evitar fazer o que ele fez. Tudo na vida, a vida toda, nos ensina a sermos melhores, dia após dia. São as lições da vida.

0: Em nome do Pai, do Filho e do Espírito Santo.
1: Amém.
0: Ó Santa Mãe de Deus e também nossa, nós vos veneramos com o sugestivo título de Nossa Senhora dos Impossíveis, porque sois Mãe de Deus, Virgem e Mãe, Imaculada Conceição. Privilégios que não foram concedidos a nenhuma outra criatura, mas somente a vós. Ó Virgem bendita e bondosa Mãe de Deus, Nossa Mãe, com humildade vos pedimos, socorrei os que passam fome e vivem na miséria. Curai os doentes de corpo e de espírito. Fortalecei os fracos. Consolai os aflitos e pedi pelas vocações sacerdotais e religiosas. Transformai as famílias em santuários vivos de fé e caridade no seio da Igreja. Pedi, Mãe querida, pelo Santo Padre o Papa, pelos bispos e por todas as autoridades civis, militares e eclesiásticas, para que governem com justiça e amor. E agora, ó Senhora dos Impossíveis, olhai para nós que fazemos essa novena e alcançai-nos de Jesus, vosso Divino Filho, as graças que agora suplicamos. Neste momento, peça a graça que você precisa. Pai nosso que estás nos céus, santificado seja o vosso nome. Venha a nós o vosso reino, seja feita a vossa vontade, assim na terra como no céu.
1: O pão nosso de cada dia nos dai hoje, perdoai as nossas ofensas, assim como nós perdoamos a quem nos tem ofendido. E não nos deixeis cair em tentação, mas livrai-nos do mal. Amém.
0: Ave Maria, cheia de graça, o Senhor é convosco. Bendita sois vós entre as mulheres, bendito é o fruto do vosso ventre, Jesus.
1: Santa Maria, Mãe de Deus, rogai por nós, pecadores, agora e na hora de nossa morte. Amém.
0: Glória ao Pai, ao Filho e ao Espírito Santo.
1: Como era no princípio, agora e sempre. Amém.
0: Ó Maria, Mãe de Deus,
1: confiamos em vós.
0: Nossa Senhora dos Impossíveis,
1: rogai por nós.
0: O Senhor esteja convosco.
1: Ele está no meio de nós.
0: Desça sobre vós, sobre vossas famílias, a bênção de Deus Todo-Poderoso, rico em amor e misericórdia, Pai, Filho e Espírito Santo.

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1: Capítulo 4. Que as pessoas nos considerem como ministros de Cristo e administradores dos mistérios de Deus. Ora, o que se exige dos administradores é que cada um se mostre fiel. Quanto a mim, pouco me importa ser julgado por vós ou por alguma instância humana. Nem eu me julgo a mim mesmo. É verdade que minha consciência não me acusa de nada. Mas isto não quer dizer que eu deva ser considerado justo. Quem me julga é o Senhor. Portanto, não queirais julgar antes do tempo. Aguardai que o Senhor venha. Ele trará à luz o que estiver escondido nas trevas e manifestará os projetos dos corações. Então, cada um receberá de Deus o devido louvor. Estas coisas, irmãos, expliquei em figuras a respeito de mim e Apolo, para vosso proveito, para que de nós aprendais a regra, nada além do que está escrito, e não fiqueis cada qual torcendo por um contra o outro. Pois quem é que te faz diferente? Que tens que não tenhas recebido? Mas, se recebestes tudo o que tens, por que então te glorias, como se não o tivesses recebido? Vós já estáis saciados, já vos enriquecestes,

0: De ora, padecemos fome, sede e nudez. Somos esbofeteados e vivemos errantes. Esgotamo-nos no trabalho manual. Somos injuriados e abençoamos. Somos perseguidos e suportamos. Somos caluniados e exortamos. Tornamo-nos como que lixo do mundo, a escória universal até ao presente. Isto vos escrevo não com a intenção de vos envergonhar, mas para vos exortar como a filhos queridos. De fato, mesmo que tenhais milhares de educadores em Cristo, não tendes muitos pais. Pois fui eu que, pelo anúncio do Evangelho, vos gerei no Cristo Jesus. Portanto, eu vos peço, sede meus imitadores. É justamente por isso que vos enviei Timóteo. Ele, filho meu querido e fiel no Senhor, vos recordará minhas normas de vida em Cristo, tais quais eu tenho ensinado por toda parte em cada igreja. Imaginando que eu não voltaria a vós, alguns se encheram de presunção. Ora, se Deus quiser, irei em breve estar convosco, e então tomarei conhecimento, não das palavras desses presunçosos, mas do que efetivamente fazem. Pois o reino de Deus não consiste em palavras, mas em força ativa. Que preferis? Que eu vá até vós com vara ou com amor e espírito de mansidão?
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2: Consciência, o termômetro da vida. Você não tem o direito de enganar a ninguém. Enganar é iludir. Iludir é mentir. Você não pode mentir. Mas, a rigor, os homens podem ser enganados. Somente a consciência não engana, nem pode ser enganada. Ela é a própria alma que fala, denuncia e se manifesta sempre em nome da verdade. É que a consciência é aquele termômetro que o Criador colocou no mais profundo do nosso ser, para, assim como uma bússola, nos guiar e nos conduzir pelos caminhos do bem, da verdade e da justiça.

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Senhor, faze de mim um instrumento da tua paz. Onde houver ódio, faze que eu leve o amor. Onde houver ofensa, que eu leve o perdão. Onde houver discórdia, que eu leve a união. Onde houver dúvidas, que eu leve a fé. Onde houver erros, que eu leve a verdade. Onde houver desespero, que eu leve a esperança. Onde houver tristeza, que eu leve a alegria. Onde houver trevas, que eu leve a luz. Ó Mestre, faze que eu procure mais consolar que ser consolado, compreender que ser compreendido, amar que ser amado. Pois é dando que se recebe, é perdoando que se é perdoado, e é morrendo que se vive para a vida eterna.

0: Obrigado, Senhor. Obrigado pela vossa presença em nosso meio.
1: Positivos no pensar. O Mestre ensinou: não julgue para não ser julgado. Não condene para não ser condenado. Como se coloca a sua consciência diante deste conselho do Cristo? Há em cada um de nós uma espécie de demônio que nos impele frequentemente a cuidar da vida alheia, medindo os atos, apontando e comentando os erros dos outros, como se fôssemos seus juízes. Mas, quando é de nós que eles cuidam, comentam e maldizem, gostamos ou ficamos revoltados? Não julgue para não ser julgado. É máxima universal.

quando o sol ainda não havia cessado o brilho, quando a tarde engolia aos poucos as cores do dia e despejava sobre a terra os seus primeiros retalhos de sombra, eu vi que Deus veio assentar-se perto do fogão de lenha da minha casa. Chegou sem alarde, retirou o chapéu da cabeça e buscou um copo de água num pote de barro que ficava num lugar de sombra constante. Ele tinha feições de homem feliz. Parecia imerso na alegria que é própria de quem cumpriu a cena do dia e que agora recolhe a alegria cotidiana que lhe cabe. Eu olhava e pensava: como é bom ter Deus dentro de casa. Como é bom chegar a essa hora da vida em que tenho o direito de ter um Deus só para mim. Cair nos seus braços, bagunçar-lhe os cabelos, retirar uma caneta do meu bolso e pedir que ele desenhasse um relógio bem bonito no meu braço. Mas aquele homem não era Deus. Aquele homem era o meu pai. E foi assim que eu descobri que o meu pai, com seu jeito finito de ser Deus, revelava-me Deus.

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1: Muita paz e esperança a você que está ligado. Este é o momento mais importante de seu dia, o encontro com Maria. Que você e sua família sejam abençoados por ela e por seu filho Jesus.
0: Já refletimos sobre muitos dons e qualidades de Maria. Contudo, ainda temos muitas perguntas que gostaríamos de fazer a ela. Vamos olhar para Maria grávida em seus últimos dias antes do parto. Olhar para o seu coração.
1: Maria, como foi esse tempo em que Deus crescia em teu ventre? Como viveste tua gravidez? Como é surpreendente pensar em tudo isso. As mães sabem muito bem o que significa trazer uma criança em seu ventre. Conta-nos, Maria. O que sentias enquanto ia crescendo em ti este menino, a quem deste teu sangue? Como te comunicavas com ele? O que sentiste quando chegou a hora de dar à luz? O que se passou em teu coração ao ter que viajar para Belém?
0: Virgem querida, tu que tiveste a felicidade de gerar e de carregar por 9 meses o Deus Todo-Poderoso e torná-lo dependente de teu amor e da tua solicitude, nós te pedimos que protejas e intercedas por todas as mulheres que hoje estão esperando uma criança. Ajuda-as para que esse tempo seja um tempo cheio de amor e de carinho, que elas possam querer bem àquele que carregam dentro de si.
1: Maria, o que pensaste ao baterem à porta das casas de conhecidos e não conseguires lugar? Entendias o que estava acontecendo? Podias encontrar sentido na dureza do coração de toda aquela gente? Não havia lugar para eles.
0: Maria, nós te pedimos que cada mulher grávida transmita amor, doçura à vida que tem dentro de si, que a queira e valorize como algo sagrado, como tu quiseste bem a Jesus.
1: Maria, Virgem Mãe querida, em muitas ocasiões, também nós dizemos a teu filho que não há lugar para ele em nossa vida, que não queremos que Jesus nasça em nosso coração. Por isso, Maria, te pedimos perdão por todas as vezes que preferimos que outros ocupassem um lugar em nossa vida, e não tu. Amém.
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fé, dom de Deus. Você tem uma fé. A fé é um dom de Deus, assim como a vida que você vive. É ela que o alimenta e lhe faz ver a verdade. A fé é tão importante para a vida espiritual quanto o oxigênio para a natureza. Sem ele, a vida não existiria. Sem a fé, o homem não teria maior sentido do que uma simples criatura de Deus. Só ela o faz distinto entre todos os seres criados. Só ela o consagra como filho de Deus e um eleito da eternidade. Cultive a sua fé.

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1: Aprender a conviver. Aprenda a conviver. Conviver quer dizer viver em companhia de alguém. É tarefa que exige muito mais ciência e paciência do que viver sozinho. Quem vive só está com toda a disponibilidade para, se tiver vontade, sair, passear, distrair-se fora. Já o que tem de conviver nem sempre é livre de sair sem levar a outra parte de sua sociedade, sem magoar, sem construir um problema qualquer. E não é sempre que o outro também está disposto a acompanhar. Então, é preciso ter espírito superior de compreensão e de amor para tornar possível a boa harmonia em casa.

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0: Em nome do Pai, do Filho e do Espírito Santo.
1: Amém.
0: Ó Santa Mãe de Deus e também nossa, nós vos veneramos com o sugestivo título de Nossa Senhora dos Impossíveis, porque sois Mãe de Deus, Virgem e Mãe, Imaculada Conceição. Privilégios que não foram concedidos a nenhuma outra criatura, mas somente a vós. Ó Virgem bendita e bondosa Mãe de Deus, Nossa Mãe, com humildade vos pedimos, socorrei os que passam fome e vivem na miséria. Curai os doentes de corpo e de espírito. Fortalecei os fracos. Consolai os aflitos e pedi pelas vocações sacerdotais e religiosas. Transformai as famílias em santuários vivos de fé e caridade no seio da Igreja. Pedi, Mãe querida, pelo Santo Padre o Papa, pelos bispos e por todas as autoridades civis, militares e eclesiásticas para que governem com justiça e amor. E agora, ó Senhora dos Impossíveis, olhai para nós que fazemos essa novena e alcançai-nos de Jesus, vosso Divino Filho, as graças que agora suplicamos. Neste momento, peça a graça que você precisa. Pai nosso que estás nos céus, santificado seja o vosso nome. Venha a nós o vosso reino, seja feita a vossa vontade, assim na terra como no céu.
1: O pão nosso de cada dia nos dai hoje. Perdoai as nossas ofensas, assim como nós perdoamos a quem nos tem ofendido. E não nos deixeis cair em tentação, mas livrai-nos do mal. Amém.
0: Ave Maria, cheia de graça, o Senhor é convosco. Bendita sois vós entre as mulheres, bendito é o fruto do vosso ventre, Jesus.
1: Santa Maria, Mãe de Deus, rogai por nós, pecadores, agora e na hora de nossa morte. Amém.
0: Glória ao Pai, ao Filho e ao Espírito Santo.
1: Como era no princípio, agora e sempre. Amém.
0: Ó Maria, Mãe de Deus,
1: confiamos em vós.
0: Nossa Senhora dos Impossíveis,
1: rogai por nós.
0: O Senhor esteja convosco.
1: Ele está no meio de nós.
0: Desça sobre vós, sobre vossas famílias, a bênção de Deus Todo-Poderoso, rico em amor e misericórdia, Pai, Filho e

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0: Em nome do Pai, do Filho e do Espírito Santo.
1: Amém.
0: Ó Santa Mãe de Deus e também nossa, nós vos veneramos com o sugestivo título de Nossa Senhora dos Impossíveis, porque sois Mãe de Deus, Virgem e Mãe, Imaculada Conceição. Privilégios que não foram concedidos a nenhuma outra criatura, mas somente a vós. Ó Virgem bendita e bondosa Mãe de Deus, Nossa Mãe, com humildade vos pedimos, socorrei os que passam fome e vivem na miséria. Curai os doentes de corpo e de espírito. Fortalecei os fracos. Consolai os aflitos e pedi pelas vocações sacerdotais e religiosas. Transformai as famílias em santuários vivos de fé e caridade no seio da Igreja. Pedi, Mãe querida, pelo Santo Padre o Papa, pelos bispos e por todas as autoridades civis, militares e eclesiásticas, para que governem com justiça e amor. E agora, ó Senhora dos Impossíveis, olhai para nós que fazemos essa novena e alcançai-nos de Jesus, vosso Divino Filho, as graças que agora suplicamos. Neste momento, peça a graça que você precisa. Pai nosso que estás nos céus, santificado seja o vosso nome. Venha a nós o vosso reino, seja feita a vossa vontade, assim na terra como no céu.
1: O pão nosso de cada dia nos dai hoje, perdoai as nossas ofensas, assim como nós perdoamos a quem nos tem ofendido. E não nos deixeis cair em tentação, mas livrai-nos do mal. Amém.
0: Ave Maria, cheia de graça, o Senhor é convosco. Bendita sois vós entre as mulheres, bendito é o fruto do vosso ventre, Jesus.
1: Santa Maria, Mãe de Deus, rogai por nós, pecadores, agora e na hora de nossa morte. Amém.
0: Glória ao Pai, ao Filho e ao Espírito Santo.
1: Como era no princípio, agora e sempre. Amém.
0: Ó Maria, Mãe de Deus,
1: confiamos em vós.
0: Nossa Senhora dos Impossíveis,
1: rogai por nós.
0: O Senhor esteja convosco.
1: Ele está no meio de nós.
0: Desça sobre vós, sobre vossas famílias, a bênção de Deus Todo-Poderoso, rico em amor e misericórdia, Pai, Filho e Espírito Santo.

Alegria de viver. Seja sempre uma expressão de alegria. Triste é o pecado. Feia é a maldade. Cruel é a ausência de Deus. Se você está inundado da luz divina, se o seu coração se inclina para o amor e para a bondade, se Deus é seu Pai, então não há por que andar triste e acabrunhado. Transmita aos seus semelhantes a vida que está dentro de você, sempre que tiver oportunidade, estampando em seus lábios e mesmo em seu olhar aquele doce sorriso que garante a presença de Deus na presença do amor.

Os pais, dom da vida. Honre aos seus pais. Eles são a sua raiz, a sua fonte, a sua verdadeira origem. Honre-os em vida, copiando-lhes os exemplos, medindo-lhes os sacrifícios que fazem por sua felicidade. Saiba valorizá-los enquanto vivem, cumulando-os de seu respeito e de sua veneração. Quando já não os tiver junto a si, honre-os preservando o nome e a dignidade que eles procuraram imprimir e ensinar a você. Reze por eles. Agradeça a Deus a vida que deles lhe veio.

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2: Pai, nós te agradecemos por nos permitires viver nesta terra. Que nossos pensamentos e orações possam chegar até tua morada no céu. Ó Senhor, que reinas acima das montanhas, das árvores e das águas, nós te agradecemos por todas as coisas que nos deste: os frutos, a caça, o peixe, todo o alimento. Foste bom para nós, estamos contentes contigo. Nós te agradecemos por sermos numerosos e podermos nos reunir para te invocar.

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Harmonia interior. Cuide de estar sempre calmo. Não se canse vivendo agitado, como se o seu espírito não estivesse ao bafejo da paz e da tranquilidade, próprias de quem é justo e pratica o bem. A calma exterior é reflexo da paz interior, de quem está bem com a sua consciência. Não deixe que as tensões de fora perturbem o seu espírito. A azáfama do mundo tem de ser subordinada à harmonia interior de quem cumpre o seu dever cotidiano, nunca a causadora de seus desgovernos e da sua desordem. Seja sempre um mensageiro da paz e do amor.

0: Em nome do Pai, do Filho e do Espírito Santo.
1: Amém.
0: Ó Santa Mãe de Deus e também nossa, nós vos veneramos com o sugestivo título de Nossa Senhora dos Impossíveis, porque sois Mãe de Deus, Virgem e Mãe, Imaculada Conceição. Privilégios que não foram concedidos a nenhuma outra criatura, mas somente a vós. Ó Virgem bendita e bondosa Mãe de Deus, Nossa Mãe, com humildade vos pedimos, socorrei os que passam fome e vivem na miséria. Curai os doentes de corpo e de espírito. Fortalecei os fracos. Consolai os aflitos e pedi pelas vocações sacerdotais e religiosas. Transformai as famílias em santuários vivos de fé e caridade no seio da Igreja. Pedi, Mãe querida, pelo Santo Padre o Papa, pelos bispos, e por todas as autoridades civis, militares e eclesiásticas, para que governem com justiça e amor. E agora, ó Senhora dos Impossíveis, olhai para nós que fazemos essa novena e alcançai-nos de Jesus, vosso Divino Filho, as graças que agora suplicamos. Neste momento, peça a graça que você precisa. Pai nosso que estás nos céus, santificado seja o vosso nome. Venha a nós o vosso reino, seja feita a vossa vontade, assim na terra como no céu.
1: O pão nosso de cada dia nos dai hoje, perdoai as nossas ofensas, assim como nós perdoamos a quem nos tem ofendido. E não nos deixeis cair em tentação, mas livrai-nos do mal. Amém.
0: Ave Maria, cheia de graça, o Senhor é convosco. Bendita sois vós entre as mulheres, bendito é o fruto do vosso ventre, Jesus.
1: Santa Maria, Mãe de Deus, rogai por nós, pecadores, agora e na hora de nossa morte. Amém.
0: Glória ao Pai, ao Filho e ao Espírito Santo.
1: Como era no princípio, agora e sempre. Amém.
0: Ó Maria, Mãe de Deus,
1: confiamos em vós.
0: Nossa Senhora dos Impossíveis,
1: rogai por nós.
0: O Senhor esteja convosco.
1: Ele está no meio de nós.
0: Desça sobre vós, sobre vossas famílias, a bênção de Deus Todo-Poderoso, rico em amor e misericórdia, Pai, Filho e Espírito Santo.

A nossa proteção está no nome do Senhor, que fez o céu e a terra. Senhor Deus, Criador do gênero humano, cujo Filho, por obra e poder do Espírito Santo, dignou-se nascer da Virgem Maria, para remir e salvar os homens pela expiação da dívida da antiga culpa. Recebei as súplicas que esta vossa filha vos dirige, pela saúde da criança que há de nascer, e concedei que ela dê à luz tranquilamente o filho, desde já destinado a ser um dos vossos fiéis, servindo-vos em todas as coisas, para merecer a vida eterna. Por Cristo nosso Senhor.

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1: Dou-te graças, ó Pai Celestial, por meio de Jesus Cristo, teu Filho amado, pois me protegeste esta noite de todo o mal e de todo o perigo. Rogo-te também para que me preserves e guardes de todo o pecado e de todo o mal durante este dia, para que te possa eu servir e agradar por meio de todos os meus pensamentos, palavras e ações. Em tuas mãos encomendo meu corpo, minha alma e tudo o que é meu. Teu santo anjo permaneça comigo, para que o inimigo não tenha nenhum poder sobre mim. Amém.

0: Em nome do Pai, do Filho e do Espírito Santo.
1: Amém.
0: Ó Santa Mãe de Deus e também nossa, nós vos veneramos com o sugestivo título de Nossa Senhora dos Impossíveis, porque sois Mãe de Deus, Virgem e Mãe, Imaculada Conceição. Privilégios que não foram concedidos a nenhuma outra criatura, mas somente a vós. Ó Virgem bendita e bondosa Mãe de Deus, Nossa Mãe, com humildade vos pedimos, socorrei os que passam fome e vivem na miséria. Curai os doentes de corpo e de espírito. Fortalecei os fracos. Consolai os aflitos e pedi pelas vocações sacerdotais e religiosas. Transformai as famílias em santuários vivos de fé e caridade no seio da Igreja. Pedi, Mãe querida, pelo Santo Padre o Papa, pelos bispos e por todas as autoridades civis, militares e eclesiásticas, para que governem com justiça e amor. E agora, ó Senhora dos Impossíveis, olhai para nós que fazemos essa novena e alcançai-nos de Jesus, vosso Divino Filho, as graças que agora suplicamos. Neste momento, peça a graça que você precisa. Pai nosso que estás nos céus, santificado seja o vosso nome. Venha a nós o vosso reino, seja feita a vossa vontade, assim na terra como no céu.
1: O pão nosso de cada dia nos dai hoje, perdoai as nossas ofensas, assim como nós perdoamos a quem nos tem ofendido. E não nos deixeis cair em tentação, mas livrai-nos do mal. Amém.
0: Ave Maria, cheia de graça, o Senhor é convosco. Bendita sois vós entre as mulheres, bendito é o fruto do vosso ventre, Jesus.
1: Santa Maria, Mãe de Deus, rogai por nós, pecadores, agora e na hora de nossa morte. Amém.
0: Glória ao Pai, ao Filho e ao Espírito Santo.
1: Como era no princípio, agora e sempre. Amém.
0: Ó Maria, Mãe de Deus,
1: confiamos em vós.
0: Nossa Senhora dos Impossíveis,
1: rogai por nós.
0: O Senhor esteja convosco.
1: Ele está no meio de nós.
0: Desça sobre vós, sobre vossas famílias, a bênção de Deus Todo-Poderoso, rico em amor e misericórdia, Pai, Filho e Espírito Santo.

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1: Ação de graças, saber agradecer. Faça da sua vida uma permanente ação de graças ao Pai que o criou, que o sustenta e ampara. Você tem olhos que veem? Lembre-se dos seus irmãos que não podem ver. Tem ouvidos que ouvem? Perto de você passam surdo. Os seus lábios articulam as palavras? Pense nos que não conseguem falar. Sente o aroma das flores? Há quem não o sente. Tem mãos que se articulam? Veja que alguns não as têm. Você anda, corre, vai onde quer? Quantos estão presos a uma cama ou cadeira? Peça pelos seus irmãos deficientes e, de sua parte, diga sempre: obrigado, Senhor.

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No tempo certo, a esperança se eleva de todos os lugares sujeitos à morte. A esperança é o contrapeso. Nela, o mundo que morre revela a vida de novo. Nas ruas, as pessoas com casacos curtos e com cabelos caídos no pescoço cortam com a lâmina do passo o espaço do grande mistério que em cada um deles se estende entre morte e esperança. Um espaço que flui para o alto como a pedra de luz solar revirada ao ingresso do sepulcro. Neste espaço, a mais perfeita medida do mundo, tu és. E então tem um sentido. E escorregar na tumba, passar para a morte, desfazer-me no pó de irrepetíveis átomos para mim, é parte da tua Páscoa. Sou um viandante na estreita calçada da terra. No meio correm carros, saem foguetes interplanetários. Em toda parte um motocentrífugo. O homem, única lasca do mundo que tem um moto diferente. Sou um viandante na estreita calçada da terra. E não desvio o pensamento do teu rosto que o mundo não me revela. Mas a morte é uma experiência final. E tem o sabor de aniquilamento. Com a esperança arranco dela o meu eu. Tenho de arrancá-lo, superar assim o aniquilamento. Então, em volta, levantam-se gritos. Levantar-se-ão de novo. És louco, Paulo. És louco. E contra mim mesmo e contra uma multidão luto pela minha esperança. Em mim não a sustém nenhuma camada de memória. No espelho no qual tudo passa, não encontro um reflexo. Mas somente na tua passagem pascual, a qual se liga a inscrição mais profunda do meu ser. E assim me inscreve em ti a minha esperança. Fora de ti não posso existir. Quando alço meu eu acima da morte, extirpando de um solo de extermínio, isto acontece, porque ele está em ti, como no corpo que desdobra a sua potência sobre cada corpo humano e renova o meu eu, colhendo-o de um chão de morte em figura diferente, embora tão fiel, onde o corpo da minha alma e a alma do meu corpo voltam a se juntar, fundando na palavra para sempre a vida antes fundada na terra, esquecendo todas as ânsias, como ao levantar-se no coração de um improviso vento ao qual nenhum homem vivente pode resistir. Nem as copas dos bosques, nem embaixo as raízes que se racham, o vento movido pela tua mão torna-se silêncio. Os átomos do antigo homem fazem compacta a gleba primordial do mundo que eu alcanço com a minha morte. Enxerto-os em mim definitivamente para transformá-los na tua Páscoa, que é a tua passagem.

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2: Para a gente, a história de Maria é ímpar, porque todo o céu esperava pelo sim dela, assim como todos os anjos esperam o teu sim. Assim como Maria foi especial para a vinda do Redentor, você é especial para que Deus realize uma obra de restauração nesse mundo.
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4: Com você, o mundo poderá ser melhor. As leis humanas são como as teias de aranha. Os pequenos insetos ficam presos nelas, ao passo que os grandes as rompem sem custo. É uma triste verdade esta que nos faz meditar na pobre justiça humana, tão fraca e tão discriminatória, que chega até a praticar injustiças. Mas, se cada um de nós se esforçar por ser justo, nas menores coisas que tiver de fazer, nos juízos que tiver de emitir, por certo, irá mudando esse mau conceito da justiça dos homens, e um dia, o mundo será melhor.

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1: Muita paz e esperança a você que está ligado. Este é o momento mais importante de seu dia, o encontro com Maria. Que você e sua família sejam abençoados por ela e por seu filho Jesus.
0: Na época em que Maria, nossa mãe, viveu, era também um tempo muito difícil. Era tempo de perseguições, opressão, violência e pobreza. Não era muito diferente dos nossos dias. Não precisamos ir longe para ver pessoas que morrem de fome, de dor, de solidão, de tristeza.
1: Basta olhar ao nosso redor ou sair às ruas que encontraremos nossos irmãos deitados no chão, sem as mínimas condições para viver. Ouvindo noticiários, ficamos perplexos com tanta maldade que se comete no mundo todo. Maria teve a coragem de seguir os passos de seu filho, que veio denunciar o mal e a dor que atormentavam as pessoas. E Jesus procurou libertá-las, curá-las e dar-lhes mais vida.
0: Jesus assumiu diante do Pai o compromisso de nos resgatar, de fazer com que tivéssemos esperança. Ele não nos perde de vista um só momento. Jesus sentiu na própria carne as dores de seu povo. Ele se entristeceu e até chorou vendo a discórdia, o abuso do poder e a opressão entre seu povo.
1: O caminho de Deus é o caminho do perdão, do diálogo, da vida das famílias e das comunidades que se comprometem com a causa dos excluídos e dos pobres. Jesus sempre acolhe a todos e indica o caminho, pois ele disse: "Eu sou o caminho, a verdade e a vida."
0: Que Maria nos fortaleça e nos ensine os caminhos que levam a Deus, e com Jesus, seu filho, possamos também nós mostrar o verdadeiro caminho àqueles que se sentem desorientados.
1: Maria, tu que deste vida à vida, ajuda-nos a viver como filhos de Deus, a encontrar Deus em nossa vida, a sermos dóceis como tu foste. Amém.
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1: Ser justo. Há muitos que se ocupam em praticar atos de bondade e generosidade, com certa preocupação de serem vistos e reconhecidos como pessoas generosas e boas. É muito meritória a generosidade. É sempre simpática a bondade. Devemos imprimir em nossa vida tais práticas como virtudes permanentes. Porém, nunca nos esqueçamos de que devemos ser justos, antes mesmo de sermos generosos, pois é mais importante ser justo que ser generoso. A generosidade agrada, enquanto a justiça recompensa e traz paz à consciência.

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1: Muita paz e esperança a você que está ligado. Este é o momento mais importante de seu dia, o encontro com Maria. Que você e sua família sejam abençoados por ela e por seu filho Jesus.
0: Diante da mensagem do anjo que pergunta se ela aceita ser a mãe de Jesus, Maria, após o esclarecimento, responde prontamente: Faça-se de mim segundo a vossa palavra. O seu sim ecoa forte e sem dúvidas, cheio de generosidade, com a terra virgem, cheia de viço, que acolhe as sementes.
1: Toda disponível a Deus, Maria une a liberdade com a vontade. Eis aqui a serva do Senhor. Faça-se em mim segundo a vossa palavra. Esta entrega do coração a Deus tem um nome muito simples: fé. Que quer dizer arriscar-se e jogar-se nas mãos do Senhor com confiança. Isabel lhe fala: Você é feliz porque acreditou.
0: Maria não somente ouviu, mas escutou a palavra e a acolheu no seu coração. Abriu seu espaço interior, deixou Deus entrar. Saiu de si e investiu sua vida num grande projeto ao qual se sentiu chamada.
1: Como Maria, com certeza também nós algum dia recebemos um apelo divino. Todos lembramos de alguma ocasião na qual Deus nos tocou de forma especial. Um retiro, um encontro de casal, a cura de uma doença, uma vitória almejada num vestibular ou concurso e a conquista de um emprego.
0: A Anunciação a Maria nos lembra que também nós somos agraciados por Deus, que Ele está conosco e nos chama a ficar alegres com sua presença. A vocação de Maria é como um espelho para nós. Olhando para ela, a gente se vê melhor. Porém, muitas vezes Deus quer se comunicar conosco, mas nós não o escutamos e sua palavra não produz o efeito.

0: Efeito esperado é como a boa semente jogada em terreno pedregoso.
1: Senhor Jesus, dá-nos um coração como o de Maria, que medita, faz memória e guarda tua palavra em seu coração. Multiplique em nós os frutos do teu reino. Amém.
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1: Carta aos Filipenses, capítulo 1. Paulo e Timóteo, servos do Cristo Jesus, a todos os santos no Cristo Jesus, que estão em Filipos, com os bispos e diáconos, para vós, graça e paz, da parte de Deus nosso Pai e do Senhor Jesus Cristo. Dou graças ao meu Deus, cada vez que me lembro de vós nas minhas orações e por cada um de vós. É com alegria que faço minha oração por causa da vossa comunhão no anúncio do Evangelho, desde o primeiro dia até agora. Eis a minha convicção: aquele que começou em vós tão boa obra há de levá-la a bom termo até o dia do Cristo Jesus. É justo que eu pense isto a respeito de todos vós, pois vos trago no coração, e sei que, tanto na minha prisão, como na defesa e confirmação do Evangelho, vós todos comungais comigo na graça que me foi concedida. Deus é testemunha de que tenho saudades de todos vós, com a ternura do Cristo Jesus. E isto eu peço a Deus, que o vosso amor cresça ainda e cada vez mais em conhecimento e em toda percepção, para discernirdes o que é melhor. Assim, estareis puros e sem nenhuma culpa para o dia de Cristo, cheios do fruto da justiça que nos vem por Jesus Cristo para a glória e louvor de Deus. Irmãos, faço questão de que saibais o seguinte: o que me aconteceu tem antes contribuído para o progresso do Evangelho. Com efeito, em todo o pretório e em toda a parte, se ficou sabendo que eu estou na prisão por causa de Cristo. E a maioria dos irmãos, encorajada no Senhor pela minha prisão, redobra de audácia, proclamando sem medo a palavra. Alguns, é verdade, o fazem por inveja e rivalidade, mas outros proclamam a Cristo com boa intenção. Estes agem por amor, sabendo que tenho a missão de defender o Evangelho. Aqueles, porém, não anunciam Cristo com honestidade, mas por ambição, visando agravar meu sofrimento na prisão. Mas que importa? De qualquer maneira, com segundas intenções ou com sinceridade, Cristo está sendo anunciado, e com isso eu me alegro. Mas sempre me alegrarei, pois sei que isto contribuirá para a minha salvação, graças às vossas preces e à assistência do Espírito de Jesus Cristo. A minha expectativa e esperança é de que não vou perder a causa em qualquer hipótese. Pelo contrário, conservarei toda a minha segurança e, como sempre, também agora Cristo será engrandecido no meu corpo. Quer eu escape da morte, quer não. Para mim, de fato, o viver é Cristo e o morrer, lucro. Ora, se continuando na vida corporal eu posso produzir um trabalho fecundo, então já não sei o que escolher. Estou num grande dilema. Por um lado, desejo ardentemente partir para estar com Cristo, o que para mim é muito melhor. Por outro lado, parece mais necessário para o vosso bem que eu continue a viver neste mundo. Certo disto, sei que vou permanecer e continuar convosco para o vosso progresso e alegria da fé. Assim, com minha volta à vossa comunidade, aumentarão os motivos de vos gloriardes no Cristo Jesus. Em suma, vivei vossa cidadania de maneira digna do Evangelho de Cristo. Assim, quando eu for visitar-vos, ou ausente, ouvir falar de vós, podereis certificar-me de que estáis firmes num só espírito, lutando juntos, com uma só alma, pela fé do Evangelho, sem nenhum medo, diante dos adversários. Para eles, isto é indício claro de condenação, para vós, porém, de salvação. E isto vem de Deus. A vós foi concedida a graça não só de crer em Cristo, mas também de sofrer por Ele, engajados na mesma luta em que me vistes empenhado e na qual ainda continuo, conforme estáis informados.

mais que dois grandes amigos, pai e filho talvez. Pai, pode ser que daí você sinta qualquer coisa entre esses 20 ou 30.

0: com muito prazer que eu trago a este palco Celina Borges.
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2: A honestidade atrai honestidade. Trate de ser honesto em todos os seus atos e pensamentos. Quanto mais você se esforçar por ser honesto, mais admitirá que os outros também o sejam e menos desconfiará da desonestidade alheia. É verdade que quando uma pessoa desconfia muito dos outros é porque está se preocupando muito pouco em desconfiar de si mesma. Então, passa a medir o seu semelhante pelo seu próprio termômetro moral. Talvez por isso também é que este mundo não tem melhorado.

0: Boa noite de Natal.
1: Conviver com as diferenças. Uma das coisas mais importantes no convívio da sociedade humana é a mútua compreensão. Se não houver essa compreensão entre as pessoas que frequentemente têm de se cruzar nos caminhos da vida, então esta se tornará difícil. O espírito de solidariedade não existirá e a caridade fraterna será despedida. É preciso que cada um vença as naturais dificuldades, faça um esforço maior e consiga ter aquela superioridade necessária para não só suportar, mas compreender as diferenças alheias e conviver com elas.

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Somos todos irmãos. Evite discriminar o seu semelhante. Quando Deus criou o homem, não o distinguiu entre negros e brancos, entre pobres e ricos, entre sábios e ignorantes. Fez o homem um só, imagem e semelhança sua. Deus quer ver no homem o seu retrato vivo, sem o distinguir. Se Deus, Pai e Criador, não distingue a sua criatura, quem há de ter autoridade para discriminar entre os homens, o pobre e o rico, o sábio e o ignorante, o negro e o branco? Quem? Seria querer corrigir ao próprio Deus no ato da criação.

compreender o erro. O seu irmão está errado? Não empurre ainda mais para o erro, falando mal dele, espalhando entre outros os seus erros. Edifique-o com o seu bom exemplo. É a melhor maneira de fazê-lo enxergar os seus próprios defeitos. Mas faça isso com caridosa discrição, sem que nem ele perceba que você o tenha em vista. Um dia você saberá o bem que praticou, vendo o correto e passando ao seu lado com um sorriso de humildade e de profundo agradecimento.

Aqui nossos pés tocam a terra em que surgiram paredes e colunas. Se entre estas não te perdes, mas vais encontrando unidade e significado, é porque o pavimento te guia. Este unifica não apenas espaços de uma estrutura renascimental, mas espaços dentro de nós, que caminhamos conscientes das nossas fraquezas e derrotas. És tu, Pedro. Queres ser o pavimento em que caminham outros, que prosseguem ignorando a meta, para chegar onde guias os passos deles, unificando espaços com o olhar que facilita o pensamento. Queres ser aquele que sustém os passos, como a rocha sustém os cascos do rebanho. Rocha também é o pavimento de um gigantesco templo. E o pasto é a cruz.

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1: Prazer, cara. Alegria. Prazer, bem-vindo.

Valeu.

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1: Muita paz e esperança a você que está ligado. Este é o momento mais importante de seu dia, o encontro com Maria. Que você e sua família sejam abençoados por ela e por seu filho Jesus.
0: Hoje, vamos ver como Maria acolhe a proposta de Deus. Você já deve ter lido muitas vezes a cena da Anunciação do anjo a Maria. Em vários textos bíblicos, nós percebemos que é sempre Deus quem toma a iniciativa. O anúncio a Maria tem algo original.
1: Em Nazaré, a jovem Maria ouve um mensageiro de Deus que lhe diz: "Alegra-te, cheia de graça, o Senhor está contigo." A alegria é um aspecto característico do cumprimento de uma promessa de Deus.
0: O enviado de Deus convida Maria a participar da alegria do novo tempo, que começa com a vinda de Jesus. Lucas destaca a alegria como um sinal de Jesus e de seus seguidores. Maria também é convidada a se alegrar. Na Sagrada Escritura, quando a pessoa tem uma missão importante e difícil, recebe de Deus a promessa de que não estará sozinha, pois Ele vai lhe dar força.
1: Diante da proposta de Deus, Maria responde prontamente. O seu sim ecoa forte e sem dúvidas, cheio de generosidade. Toda disponível a Deus, Maria une a liberdade com a vontade.
0: A confiança e a humildade de Maria não a impedem de iniciar um diálogo com o enviado de Deus. Ela não se limita a escutar e a aceitar o seu anúncio. A sua fé é um ato livre. Por isso indaga, deseja saber como vai acontecer o que lhe é comunicado. A força do Espírito provoca nela uma participação ativa.
1: Senhor Jesus, dá-nos um coração como o de Maria, que medita, guarda e acolhe a Tua palavra. Multiplique em nós os frutos do Teu reino. Amém.
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o teu amor me trouxe aqui. É a prece que brota do nosso coração hoje, prece de quem está voltando para casa, de quem descobre o amor de Deus, restaura e liberta. O teu amor me trouxe aqui.

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1: Deus governa os povos com retidão. Salmo 9, versos 2 a 11. Javé, eu te agradeço de todo o coração, proclamando todas as tuas maravilhas. Eu me alegro e exulto em ti, e toco ao teu nome, ó Altíssimo. Meus inimigos voltam atrás, tropeçam e somem da tua presença. Porque defendeste a minha causa e direito, sentaste em teu trono como justo juiz. Ameaçaste as nações, destruíste o injusto, para todo sempre apagaste o nome dele. O inimigo acabou em ruínas para sempre. Arrasaste as cidades e a lembrança dele sumiu. Eis que Javé sentou-se para sempre, firmou seu trono para o julgamento. Ele julga o mundo com justiça e governa os povos com retidão. Que Javé seja fortaleza para o oprimido, fortaleza nos tempos de angústia. O salmista reconhece a ação de Deus em sua vida e na vida do povo. Sua alegria se expressa na música, com a qual ele louva o nome do Altíssimo. Deus é o justo juiz, que intervém na história fazendo justiça, ou seja, defendendo a causa dos pobres e oprimidos. Oremos. Senhor, Tu és o Deus dos pequenos, o Deus da vida. Que eu nunca aceite um Deus burguês que protege os planos injustos dos poderosos. Que eu te encontre em cada pessoa marginalizada, em cada ação de justiça realizada. Amém.
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serenidade. Você já observou que, por causa da vida corrida, agitada e violenta dos dias atuais, a humanidade parece estar mais impaciente e agressiva? Nos lares, no trabalho, no trato social, há um ambiente pesado, irascivo, por vezes quase insuportável, expulsando até as boas maneiras de uma convivência humana. Nessas horas, vale a pena fazer uma pausa e rezar. Senhor, dá-me serenidade para aceitar tudo aquilo que não pode e não deve ser mudado. Dá-me forças para mudar tudo o que pode e deve ser mudado. Mas, acima de tudo, dá-me sabedoria para distinguir uma coisa da outra.

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Capítulo 9. Acaso não sou livre? Não sou apóstolo? Não vi Jesus nosso Senhor? E não sois vós a minha obra no Senhor? Se para os outros eu não sou apóstolo, para vós certamente sou. Aliás, vós sois no Senhor a autenticação do meu apostolado. A minha defesa diante dos que me questionam é a seguinte: não temos o direito de comer e de beber? Não temos o direito de levar conosco uma irmã em Cristo, como fazem os outros apóstolos e os irmãos do Senhor e Cefas? Ou só eu e Barnabé não temos o direito de não trabalhar? Quem vai participar de uma campanha militar às próprias custas? Quem planta uma vinha e não come do seu fruto? Ou quem apascenta um rebanho e não bebe do leite do rebanho? Será que eu digo isso só do ponto de vista humano ou baseado também naquilo que diz a lei? Com efeito, está escrito na lei de Moisés: não porás mordaça no boi que está debulhando. Ora, será que Deus está preocupado com os bois ou estará falando de nós em geral? De fato, é em referência a nós que isso foi escrito. Quem lavra a terra, lavra sempre na esperança da colheita. E quem debulha, debulha também na esperança de ter a sua parte. Se semeamos em vós os bens espirituais, será demasiado que colhamos dos vossos bens materiais? Se outros gozam desse direito em relação a vós, por que não nós, com maior razão? No entanto, não fizemos uso desse direito e suportamos tudo para não criarmos nenhum obstáculo ao Evangelho de Cristo. Acaso ignorais que os que servem ao culto são alimentados pelo culto? E que os que servem ao altar participam do que é oferecido sobre o altar? Assim também o Senhor estabeleceu para os que pregam o Evangelho, que vivam do Evangelho. Eu, porém, não tenho usado de nenhum destes direitos. E não vos escrevo estas coisas para os reclamar. Antes morrer do que esse meu título de glória, ninguém me tirará. Pois anunciar o Evangelho não é para mim motivo de glória. É antes uma necessidade que se me impõe. Ai de mim se eu não anunciar o Evangelho. Se eu o fizesse por iniciativa minha, teria direito a uma recompensa. Mas se o faço por imposição, trata-se de uma incumbência a mim confiada. Então, qual é a minha recompensa? Ela está no fato de eu anunciar o Evangelho gratuitamente, sem fazer uso do direito que o Evangelho me confere. Assim, livre em relação a todos, eu me tornei escravo de todos, a fim de ganhar o maior número possível. Com os judeus me fiz judeu, para ganhar os judeus. Com os súditos da lei, me fiz súdito da lei, embora não fosse mais súdito da lei, para ganhar os súditos da lei. Com os sem lei, me fiz um sem lei, eu que não era sem a lei de Deus, já que estava na lei de Cristo, para ganhar os sem lei. Com os fracos me fiz fraco, para ganhar os fracos. Para todos eu me fiz tudo, para certamente salvar alguns. Por causa do Evangelho eu faço tudo, para dele me tornar participante. Acaso não sabeis que, no estádio, todos correm, mas um só ganha o prêmio? Correi de tal maneira
que conquisteis o prêmio. Todo atleta se impõe todo tipo de disciplina. Eles assim procedem para conseguirem uma coroa corruptível. Quanto a nós, buscamos uma coroa incorruptível. Por isso eu corro, não como as tontas. Eu luto, não como quem golpeia o ar. Trato duramente o meu corpo e o subjugo, para não acontecer que, depois de ter proclamado a mensagem aos outros, eu mesmo seja reprovado.

como você quer ser tratado? Veja como você se irrita quando alguém lhe dirige a palavra em tom áspero e em voz alta. Há uma espécie de comoção quase irresistível em seu espírito, repelindo a grosseria de quem assim procede em relação à sua pessoa. A mesma reação tem de sentir aqueles aos quais você também se dirige asperamente e falando em voz alta. É difícil suportar, sem reagir, tal procedimento. O tom áspero e a voz gritante agridem naturalmente ao corpo e ao espírito, não podendo evitar a repulsa. Do mesmo modo como quer ser tratado, trate você aos outros.

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0: Amiga, amigo, o Deus da luz e da misericórdia abra os olhos de nosso coração para que possamos compreender seus infinitos mistérios e corresponder sempre à sua graça por nossas boas obras. Que Ele nos abençoe e nos proteja hoje e sempre. Amém.
1: E chegamos ao final do primeiro mês deste novo ano. O Evangelho de hoje está em Marcos, capítulo 4. Embora breve, o texto comporta praticamente duas parábolas, comparações, e dois provérbios que servem de exortação.
0: Vejamos as parábolas. Quem traz uma lâmpada para colocá-la debaixo de uma vasilha ou debaixo da cama, não a traz ao invés para colocá-la no candelabro? E também, cuidado com o que ouvis. Com a mesma medida com que medis, sereis medidos, e vos será acrescentado ainda mais.
1: Jesus quer mostrar aos discípulos que o mistério do reino de Deus, revelado até agora, somente aos discípulos, não ficará escondido por muito tempo e será revelado a todos. Assim também, proporcionalmente ao zelo com que tivemos ouvido a palavra de Deus, Ele nos favorecerá com novas revelações e novas graças.
0: Cristo é a luz do mundo, e se neste texto Ele estiver se referindo a si mesmo, fica claro que seus atos e sua palavra não poderão ficar escondidos. Mas Cristo é também nossa luz, e cabe a nós, que a recebemos no batismo, testemunhá-la a todos para que creiam.
1: Assim nos diz o Concílio Vaticano II, sendo Cristo a luz dos povos, este sacrossanto sínodo, congregado no Espírito Santo, deseja, anunciando o Evangelho a toda criatura, iluminar todos os homens com a claridade de Cristo que resplandece na Igreja.
0: Quando falamos em Igreja, pensamos apenas em padres, bispos, religiosas. Mas todos nós cristãos, batizados, somos chamados a ser luz do mundo. Somos convocados a despertar em todos, homens e mulheres, o amor à verdade, ao bem e à justiça.
1: Ainda no documento de proclamação do Ano da Fé, o Papa nos lembra: aquilo de que o mundo de hoje tem necessidade é o testemunho credível de quanto iluminados na mente e no coração pela palavra de Deus, são capazes de abrir o coração e a mente de muitos ao desejo de Deus e da vida verdadeira.
0: Nossa fé possui um dinamismo missionário que deve impulsionar-nos a anunciar o Evangelho a todo mundo.
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1: Bem-aventurado educador que opta pela sua vocação, valorizando o educando como sujeito e centro da educação, lutando para alcançar sempre maior libertação. Bem-aventurado educador que é profissional na educação democrática, aberto a novas experiências, vivendo em clima de atualização, alegre, otimista, procurando realizar-se em comunhão. Bem-aventurado educador que assume o profetismo como forma de vida, lutando pela transformação e renovação constante, buscando sempre mais a verdade e a justiça como forma de libertação, comprometido com o pobre, o oprimido, sentindo-se responsável pela transformação para melhor da sociedade. Bem-aventurado educador que faz do Evangelho centro de sua caminhada, de anúncio do Reino de Deus, que é justiça, paz e fraternidade, e de denúncia de tanta opressão, injustiça e desrespeito ao ser humano. Bem-aventurado o educador que faz da razão uma forma de educação da consciência crítica, da religião uma forma de fraternidade e vivência dos valores humanos e cristãos, e do amor uma forma de aceitação da comunhão como maneira de ser mais irmão. Bem-aventurado o educador que protesta diante de toda injustiça e opressão, contra toda forma de corrupção e demagogia, contra a perseguição aos inocentes, contra tanta produção e venda de armas, contra a fome, a miséria, a opressão, porque não compactua com a injustiça defendida pela ordem estabelecida. Bem-aventurado o educador que vive a fraternidade e denuncia toda a forma de violência que fere a dignidade humana. Feliz, muito feliz será este educador, porque ele já constrói aqui e agora o reino vivido por Jesus Cristo e terá participação final no reino de Deus, onde tudo é comunhão e amor. Ele será um sinal de contradição para muitos que questionarão sua vida e ação, como questionaram a vida de Jesus Cristo, o Mestre. Ele será, porém, um testemunho forte de que é possível viver a fraternidade em forma de amor, doação e serviço à educação. Felizes, muito felizes seremos todos nós, educadores. Diariamente viveremos a fraternidade. Estaremos nos libertando de todo jogo sujo. Nos sentiremos sempre mais unidos e fortes. Seremos pessoas sempre mais realizadas e nada temeremos, pois Jesus Cristo também caminha conosco.

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1: Primeira carta de São Paulo aos Coríntios, capítulo 1. Paulo, chamado a ser apóstolo do Cristo Jesus, por vontade de Deus, e o irmão Sóstenes, a igreja de Deus que está em Corinto, aos que foram santificados no Cristo Jesus, chamados a serem santos, junto com todos os que, em qualquer lugar, invocam o nome de nosso Senhor Jesus Cristo, Senhor deles e nosso. Para vós, graça e paz, da parte de Deus, nosso Pai, e do Senhor Jesus Cristo. Dou sempre graças a meu Deus a vosso respeito, por causa da graça que Ele vos concedeu no Cristo Jesus. Nele fostes enriquecidos em tudo, em toda palavra e em todo conhecimento, à medida que o testemunho sobre Cristo se confirmou entre vós. Assim, não tendes falta de nenhum dom, vós que aguardais a revelação de nosso Senhor Jesus Cristo. É Ele também que vos confirmará em vosso procedimento irrepreensível até o fim, até o dia de nosso Senhor Jesus Cristo. É fiel o Deus que vos chamou à comunhão com o seu Filho, Jesus Cristo, nosso Senhor. Irmãos, eu vos exorto, pelo nome de nosso Senhor Jesus Cristo, a que estejais todos de acordo no que falais e não haja divisões entre vós. Pelo contrário, sede bem unidos no sentir e no pensar. Com efeito, pessoas da família de Cloé informaram-me a vosso respeito, meus irmãos, que está havendo contendas entre vós. Digo isto porque cada um de vós fala assim: eu sou de Paulo, ou eu sou de Apolo, ou eu sou de Cefas, ou eu sou de Cristo. Será que Cristo está dividido? Será Paulo quem foi crucificado por amor a vós? Ou foi no nome de Paulo que fostes batizados? Dou graças a Deus por não ter batizado nenhum de vós, a não ser Crispo e Gaio. Assim, ninguém pode dizer que fostes batizados no meu nome. Ah, sim, batizei a família de Estéfanas. Além destes, não me lembro de ter batizado nenhum outro. De fato, Cristo não me enviou para batizar, mas para anunciar o Evangelho, sem sabedoria de palavras, para não esvaziar a força da cruz de Cristo. A pregação da cruz é loucura para os que se perdem, mas para os que são salvos, para nós, ela é força de Deus. Pois está escrito: destruirei a sabedoria dos sábios e confundirei a inteligência dos inteligentes. Onde está o sábio? Onde está o escriba? Onde o disputador deste mundo? Aliás, Deus não converteu em loucura a sabedoria deste mundo? De fato, pela sabedoria de Deus, o mundo não foi capaz de reconhecer a Deus por meio da sabedoria, mas pela loucura da pregação. Deus quis salvar os que creem. Pois tanto os judeus pedem sinais, como os gregos buscam sabedoria. Nós, porém, proclamamos Cristo crucificado, escândalo para os judeus e loucura para os pagãos. Mas para os que são chamados, tanto judeus como gregos, Cristo é poder de Deus e sabedoria de Deus. Pois o que é loucura de Deus é mais sábio que os homens, e o que é fraqueza de Deus é mais forte que os homens. De fato, irmãos, reparai em vós mesmos os chamados. Não há entre vós muitos sábios de sabedoria humana, nem muitos poderosos, nem muitos de família nobre. Mas o que para o mundo é loucura, Deus o escolheu para envergonhar os sábios. E o que para o mundo é fraqueza, Deus o escolheu para envergonhar o que é forte. Deus escolheu o que no mundo não tem nome e nem prestígio, aquilo que é nada, para assim mostrar a nulidade dos que são alguma coisa. Assim, ninguém poderá gloriar-se diante de Deus. É graças a Ele que vós estáis em Cristo Jesus, o qual se tornou para nós, da parte de Deus, sabedoria, justiça, santificação e libertação, para que, como está escrito, quem se gloria, glorie-se no Senhor.

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Como vencer a solidão? A solidão só existe para quem não tem vida interior. Todo aquele que não admite a vida, a não ser no contato permanente com o barulho, no meio de rodas que conversam, cantam, dançam e riem, esse dificilmente encontrará felicidade em ficar ao contato de si mesmo. Mas quem procurou buscar no silêncio outro modo de riqueza vital, pensando, lendo, escrevendo e até ouvindo a sua música, ou acompanhando de dentro de sua casa a vida que se movimenta lá fora, esse tem todo o mundo dentro de si e se sente feliz.

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Alegria de amar. Quem é seu irmão? O que nasceu dos mesmos pais? Os seus amigos? Os que lhe são mais simpáticos? Seu irmão é todo aquele que passa por você, de qualquer meio social, de qualquer cor, de qualquer raça. Irmão é todo aquele que cruza o seu caminho, mesmo que você não o conheça. Irmão é o seu semelhante, tenha ele que nome tiver, venha de onde vier. Não ame apenas os que descendem do mesmo sangue que você, nem só aqueles aos quais você chama de amigos, nem somente aos que lhe são agradáveis. Irmão é o nosso semelhante.

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um pedido singelo. Concede-nos, Senhor, a graça de não reclamar do que nos falta e de sempre lutar pelo que nos é possível. Dá-nos a sabedoria de não nos comparar aos outros e a alegria de abrir nossos braços para a riqueza dos ventos, que traz consigo o perfume dos jardins, a paz das montanhas, o canto dos passarinhos, a graça desarmada das crianças, a sabedoria dos velhos, o amor das famílias, o trabalho dos operários, a voz dos irmãos, a fé das igrejas e até tua surpreendente presença. Amém. Oração dos vovôs. Querido Deus, grande e bom, vós sois pai, mãe, amigo e irmão, criador e salvador. Permiti que hoje vos chamemos de vovô. Sim, vós tendes a bondade de um vovô e a graça de uma vovó. Dai-nos a graça de sermos também a vossa imagem, bons avós, acolhedores e alegres, amigos e cheios de paz para nossos netos e netas. Ajudai-nos com vosso amor a protegê-los contra todo o mal. Que eles cresçam no bem e na alegria e sejam felizes, ricos de graça e abençoados. Muito obrigado pelos casamentos de nossos filhos e netos. Livrai-os do mal, da violência e da desunião. Que vivam em paz e reine o bom entendimento em suas famílias. Muito obrigado pela graça da vida. Muito obrigado por todas as graças já recebidas. Muito obrigado, querido vovô do céu, pela graça de sermos vovôs na terra. Amém.

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Temos o direito de esperar. A melhor maneira de se viver é não perder a esperança. Ela é o único direito que você tem de contar com o amanhã, com o futuro. Seria muito triste a vida de quem não tivesse o direito de esperar. Afinal, a virtude da esperança é a confirmação da fé. Só espera quem acredita, ou melhor, só se espera aquilo em que se crê. Espere sempre no que Deus lhe reserva, pelo que você tem feito na vida e pelo que tem feito da sua vida. Confie em Deus, seu Criador.

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1: Muita paz e esperança a você que está ligado. Este é o momento mais importante de seu dia, o encontro com Maria. Que você e sua família sejam abençoados por ela e por seu filho Jesus.
0: Na carta aos Gálatas, capítulo 4, versículos 4 e 5, Paulo diz: quando se completou o tempo previsto, Deus enviou seu filho, nascido de mulher, nascido sujeito à lei, para resgatar os que eram sujeitos à lei, e todos nós recebemos a dignidade de filhos.
1: Maria foi um instrumento de Deus para a união do céu e da terra. Foi a escolhida do Senhor para ser a mãe de Deus. Foi o ponto de união entre a divindade infinita e a humanidade limitada. Mas graças a ela, seu filho, o Filho de Deus, assumiu nossa natureza humana, esvaziando-se a si mesmo, humilhando-se e assumindo nossa condição humana, sem deixar de ser Deus, se fez um de nós.
0: Maria foi um instrumento eleito e preparado por Deus para a realização do projeto de salvação. Foi a mulher escolhida desde toda a eternidade em vista da encarnação do Filho de Deus. Foi ela quem deu vida ao Deus da vida.
1: Foi ela quem lhe deu nosso sangue, expressão máxima da humanidade que possibilitou o nascimento do Deus infinito. Foi ela quem, na plenitude dos tempos, no momento preciso, escolhida por Deus, deu vida humana ao Filho de Deus.
0: Maria, com sua maternidade, abriu também para nós as portas de nossa relação com o Pai. Graças a ela, Jesus, com sua vida, paixão, morte e ressurreição, nos deu a vida de Deus e nos reconciliou com Ele.
1: Senhor Jesus, Tu que, para realizar a vontade do Pai, assumiste nossa natureza, Te fizeste homem em tudo semelhante a nós, menos no pecado. Naquele momento em que se uniram em Ti o céu e a terra, foi Maria, Tua mãe, o vínculo de união entre a divindade e a humanidade. Maria, nós recorremos a Ti para que nos leves a Jesus, Teu Filho. Assim seja.
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1: Ser irmão e amigo. Quando você tiver de advertir alguém, mesmo um empregado, faça-o de tal maneira que ele lhe possa antes agradecer do que se aborrecer. Lembre-se de que errar é humano, e você também pode errar. Nunca debite com tanto rigor o erro do seu subalterno, como se amanhã erro igual ou mais grave não pudesse ser cometido por você mesmo. Seja irmão e amigo até o momento em que cumpre o dever de advertir e corrigir. Lembre-se de que a palavra e o tom de voz significam muito para o bem, como para o mal.